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3: Minha gente, atenção, hein? Cozinhar com faca cega, ninguém merece, não é mesmo? Bom, se a sua perdeu o corte, se você está sem amolador, pegue um prato de cerâmica, vire de ponta cabeça, passe a lâmina várias vezes naquela borda áspera do fundo do prato e pronto! O atrito devolve o corte rapidinho para você agilizar o preparo do almoço. Funciona com qualquer peça de cerâmica, ok? Pode testar aí.
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0: bonita assim lá longe. Zezé de Camargo e Luciano.
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Muito obrigado, gente. Obrigado pela presença, obrigado pela energia de vocês, obrigado pelo carinho. Obrigado por estar aqui com a gente em mais um dia especial, mais uma noite especial. Que Deus abençoe nossos fã-clubes, nossos amigos, nossos familiares. Muito obrigado por somar com a gente toda essa noite.

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1: Então, meu povo, pra quem quer uma batata frita sequinha e crocante igual aquelas da lanchonete, o segredo é o choque térmico. Deixe as batatas cortadas na água quente por alguns minutinhos e logo em seguida mergulhe em uma vasilha com água gelada. Depois, é só escorrer bem e levar para o óleo bem quente. O resultado é aquela casquinha perfeita que todo mundo ama, ó. Bom apetite.
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1: Já parou pra pensar que a bagunça em um cantinho pode ser só o seu cansaço pedindo atenção? O nosso lar mostra o que estamos sentindo por dentro, como se fosse um reflexo do nosso coração. Quando você entende isso, cuidar da casa vira um jeito carinhoso de cuidar das suas próprias emoções. Que tal dar esse primeiro passo para deixar tudo mais leve, tanto fora quanto dentro de você? Tente, você vai ver como dá certo.
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1: Já percebeu que a vida flui melhor quando priorizamos o que é essencial? Ao organizar sua rotina cuidando primeiro do seu lado espiritual e de si mesma, você ganha a base necessária para se doar aos outros com qualidade. É incrível como essa hierarquia traz clareza e organiza suas emoções de forma natural. Experimente colocar essa ordem em prática e veja como seus relacionamentos se tornam muito mais leves e verdadeiros.
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1: Sabia que aquele pavio curto pode ser apenas o seu corpo pedindo ajuda? A nossa paciência depende do equilíbrio entre o sistema endócrino e o nervoso. Quando você entende que o mau humor constante nem sempre é culpa sua, mas sim um sinal de que algo físico precisa de atenção, a jornada para o bem-estar fica muito mais clara. Olhe que oportunidade incrível de se conhecer melhor e ajustar o que for preciso para voltar a sorrir com facilidade.

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1: E aí, Fernando? Fala, Sandro. Essa vai para aquelas mulheres que fazem de tudo, que dão carinho pro seu namorado, pro seu gatinho. E ele só apronta, te faz de gato e sapato. Ixi. Se ele tá te aprontando, faz o seguinte:

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1: Agora! Se você já teve que prender a respiração durante uma conversa, sabe que avisar alguém sobre o famoso bafo é uma das missões mais espinhosas da etiqueta social. Para evitar aquele climão insustentável, a Associação Brasileira de Halitose criou uma ferramenta que é um verdadeiro anjo da guarda das relações, o serviço SOS Mau Hálito. A ideia é simples e estratégica: permitir que você dê um toque em alguém de forma 100% anônima, ética e profissional. O problema muitas vezes é biológico. A pessoa sofre de fadiga olfatória, ou seja, o nariz dela já se acostumou com o próprio cheiro e ela genuinamente não percebe que o hálito está vencido. O serviço foca em quebrar a barreira do constrangimento, transformando uma situação social bizarra em um cuidado com a saúde bucal. Afinal, muitas vezes o mau hálito é um sinal de que algo no corpo não vai bem, e um aviso discreto pode ser um empurrão que faltava para um check-up.
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1: É isso aí, Hudson Júlio Torres. Bora com mais, moça. 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
1: Agora! O Japão está levando o conceito de ciclo da vida a um nível tecnológico impressionante. Diante de montanhas de resíduos que sobrecarregam os aterros, o país começou a testar um projeto que transforma fraldas sujas, tanto de bebês quanto de idosos, em unidades novinhas em folha. A iniciativa, liderada pela empresa Unicharme, já funciona nas cidades de Shibuya e Ozaki. Desde 2024, os moradores utilizam sacos de lixo específicos para que esse material não se perca no lixo comum. O processo parece saído de um laboratório de ficção científica. As fraldas usadas são trituradas e lavadas para separar o plástico, o polímero e a polpa. O presidente da empresa, Takahisa Takahara, deixou claro que o foco mudou. O futuro do descarte japonês agora passa pelo cuidado com a terceira idade e também com os pets. A ideia é que o único cheiro que saia da fralda nova seja o de fralda nova mesmo.
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1: Oi, gente, de volta na sua rádio favorita com Fique Sabendo. Você já percebeu que às vezes nem a melhor escovação do mundo segura o hálito depois de certas refeições? É isso aí, ó, o mau hálito nem sempre é culpa da escovação. Muitas vezes ele nasce no prato. Alimentos como alho e cebola contêm compostos que, após a digestão, caem no sangue e são eliminados pelos pulmões, fazendo você exalar o odor pela respiração por horas. Já carnes gordurosas e doces deixam resíduos que as bactérias na boca transformam em enxofre. O segredo está na saliva. Quando ela diminui ou o alimento favorece as bactérias, o odor desagradável domina. Se o hálito ruim persistir mesmo com higiene em dia e boa hidratação, o problema pode ser sistêmico. Doenças na gengiva ou questões no estômago e rins costumam se manifestar pelo cheiro da boca. Não tente apenas mascarar com balas. Se o sintoma é constante, procure um dentista para investigar a causa real. Fica a dica para você. Aqui você fica sabendo. Daqui a pouco a gente volta.
0: Você

Eu tô chegando com mais uma edição do Barba, Cabelo e Bigode só pra você. Quer manter a barba alinhada com zero frizz? Então, o segredo é o pente de madeira, isso mesmo, viu? Além de ser puro estilo, o material natural tira a estática e desembaraça os fios sem esforço nenhum. Existem modelos com dentes finos e grossos, perfeitos para qualquer volume ou textura de barba. É o acessório que separa os homens dos meninos na hora de se cuidar. Já sabe, então pode experimentar, viu? Claro, até

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1: Essa é top, hein, Júnior? Vamos nessa?
2: Demais na conta.
1: Proposta. Vamos lá.

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1: Tá no ar o nosso Curiosidades. Já percebeu que tudo fica com gosto estranho logo após escovar os dentes? O culpado é o tal do LSS, um detergente presente nas pastas que faz aquela espuminha que a gente gosta. Ele acaba atordoando suas papilas gustativas, bloqueando temporariamente os receptores do sabor doce. Por isso, aquele suco de laranja vira um pesadelo logo cedo. Mistério revelado aqui na sua rádio. E até a próxima.
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0: pode.
1: E eu chegando com mais uma edição, se liga aí. Chegou o convite para um evento formal e bateu a dúvida? Vá de terno azul marinho. Ele é o equilíbrio perfeito entre a elegância e a modernidade, ajustando-se melhor ao corpo do que o preto tradicional. Para completar o combo invencível, aposte na camisa Oxford de algodão branca. É o visual clássico que transmite confiança em qualquer lugar que você vá. E claro, até a próxima dica.
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0: dentro de um armário pode parecer estranho hoje, mas entre a Idade Média e o século XX, as camas caixa eram o auge do conforto na Europa. Esses móveis eram basicamente guarda-roupas de madeira com uma cama embutida, usados para enfrentar dois grandes problemas da época: o frio e a falta de privacidade. Ao fechar as portas de madeira, o calor corporal ficava retido no pequeno espaço, criando um refúgio aconchegante contra os invernos rigorosos e as correntes de ar das casas antigas. Curiosamente, esse conceito está voltando à moda no século XXI, com os hotéis cápsula e os microapartamentos tecnológicos. Parece que depois de século, estamos redescobrindo que dormir em um casulo protegido pode ser muito mais relaxante do que um quarto totalmente aberto. Você trocaria sua cama atual pela segurança e pelo quentinho de um armário planejado, ou te daria um pouco de agonia, hein?
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1: Muita gente busca uma fórmula mágica para o amor próprio, mas a verdade é que isso é um processo diário. Ninguém acorda se amando da noite para o dia. É uma construção de dentro para fora, que exige esforço e carinho com você mesmo. Investigue o que te impede de florescer e entenda, o auto-amor é um caminho, não destino. Comece hoje a se cuidar mais.
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1: Oi, gente! O chocolate amargo acaba de ganhar um status ainda mais nobre. O de aliado da longevidade. Olha só que legal! Um estudo britânico revelou que a teobromina, um composto natural do cacau semelhante à cafeína, está ligada a um envelhecimento biológico mais lento. Ao analisar 1.600 adultos, os cientistas notaram que quem tinha níveis mais altos dessa substância no sangue apresentava marcadores de DNA mais jovens, segundo relógios epigenéticos, que medem a idade real das nossas células. O ideal é consumir chocolates com pelo menos 70% de cacau. Além disso, a teobromina é um estimulante que afeta o sistema nervoso e cardiovascular. Consumi-la em excesso, especialmente à noite, pode sabotar o seu sono, o que acabaria acelerando o envelhecimento que você está tentando evitar. Aqui, você fica sabendo. Já, já, a gente volta. Fica aí.
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1: Oi, gente, pra você e pra sua família, aumente o volume, tá chegando no seu rádio, fique sabendo. Atenção, o cansaço persistente tem sido rotulado automaticamente como burnout, mas especialistas alertam para o risco de ignorar causas biológicas. Às vezes, o que parece exaustão mental é, na verdade, uma desregulação hormonal severa. Ao focar apenas no estresse ocupacional, corre-se o risco de um subdiagnóstico, deixando de tratar alterações na tireoide ou em outros hormônios que exigem cuidados médicos específicos. E não apenas descanso. Nem toda fadiga nasce na mente ou no trabalho, mas antes de fechar um diagnóstico de burnout, é essencial realizar um check-up hormonal completo. Tratar um desequilíbrio físico como se fosse apenas estresse psicológico pode prolongar o sofrimento e mascarar doenças que precisam de intervenção endócrina imediata. O diagnóstico correto é o que define se você precisa de férias ou de tratamento. Cuidado! Daqui a pouco a gente volta com Fique Sabendo.

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5: Uma ótima quinta-feira, tá no ar a nossa curiosidade de hoje aqui, hein? Você reclama do tamanho do seu celular hoje? Pois saiba que o primeiro modelo móvel do mercado, o Motorola Dynatec, era um verdadeiro gigante, com mais de 30 centímetros de altura e pesando quase 800 gramas, ele custava uma fortuna na época, quase $4.000. Era um baita exercício carregar esse aparelho por aí. A tecnologia voa e a gente nem percebe. Curiosidades fica por aqui. Até o nosso próximo.
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1: De volta na sua rádio favorita com Fique Sabendo. Atenção, você achava que a guerra era coisa só de ser humano? Pois a natureza acaba de mostrar que o buraco é bem mais embaixo. Cientistas registraram um evento bizarro e assustador em Uganda. Uma guerra civil entre chimpanzés. O que era a maior e mais pacífica comunidade da espécie simplesmente rachou ao meio, transformando melhores amigos de décadas em inimigos mortais. O conflito surgiu do nada, provando que até no mundo animal a convivência pode chegar a um ponto de ruptura violento. Esse estudo da Universidade do Texas é um choque de realidade. Ele mostra que a nossa capacidade de se dividir e brigar em grandes grupos está enraizada na nossa biologia desde muito antes de sermos humanos. Aqui você fica sabendo.
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3: Oi, como é que você tá? Em segunda-feira, 29 de junho, hoje é dia de São Pedro, e eu chegando com uma dica econômica do Poupe Mais para você. Vai casar e quer montar o enxoval dos sonhos sem estourar o orçamento? O segredo está em planejar no papel cada item, cor e material que você deseja. Esse direcionamento evita compras por impulso e garante combinações perfeitas com o quarto. Focar no essencial é a melhor estratégia para economizar e evitar itens desnecessários. Planeje com carinho, compre com inteligência e comece essa nova fase com o pé direito. Uma excelente segunda-feira, um grande abraço e a gente se encontra na próxima dica.
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1: Oi, gente. De volta na sua programação favorita e aqui você fica sabendo. Aumente o volume. Sentir fome logo após as refeições não é normal e geralmente indica que o seu prato ou a sua rotina estão em desequilíbrio. O principal motivo costuma ser a falta de proteínas e fibras, como carnes, ovos e vegetais, que são os nutrientes responsáveis por manter a saciedade por mais tempo. Além disso, o consumo de açúcar e ultraprocessados cria picos de glicose que caem rapidamente, fazendo o cérebro pedir comida novamente em poucos minutos. Fatores como desidratação e sono ruim, que desregula os hormônios do apetite, também sabotam a saciedade. Se o ajuste na dieta e no descanso não resolver, o problema pode ser metabólico, como diabetes ou distúrbios na tireoide. Antes de apenas tentar segurar a vontade, procure um endocrinologista ou nutricionista para garantir que o seu sistema hormonal está funcionando como deveria. Aqui você

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1: Oi, chegando com History Day. A Fundação Nobel é uma instituição privada constituída em 29 de junho de 1900, a qual a partir de 1901 começou a entregar os primeiros prêmios que se outorgam a pessoas que tenham realizado pesquisas importantes e contribuições notáveis à sociedade. E nesse mesmo dia, no ano de 1958, na Suécia, o Brasil conquistou seu primeiro título de Copa do Mundo de futebol. Neste dia, o time brasileiro derrotou na final os suecos por 5-2. Em um dia como este, no ano de 2007, o mercado de telefones celulares passou por uma revolução com o lançamento no mercado da primeira geração do iPhone da Apple. Beijo, tchau.
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1: Vamos lá, Claudio Celestino. Nós temos que falar agora sobre alguma coisa?
7: Temos.
1: Então tá, vamos falar sobre ar-condicionados, né? 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
1: Bom dia, muito bom dia mesmo, ouvintes da Emoção. 90.1 FM de Arroio do Meio. Amiga do Vale está chegando, trazendo a você o Faixa Policial. Vamos ver o final de semana com sua movimentação na área criminal. Vamos ver quem foi preso, vamos ver quem está devendo cadeia, enfim, vamos revisar as nossas últimas ocorrências. 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

0: Vamos nessa. A primeira ocorrência selecionada para esta segunda-feira é: Brigada Militar prende homem após furto ali no bairro Gressler de Venâncio Aires. Os materiais relacionados à ocorrência, que tinha sido furtado, né? Foi tudo apreendido. A Brigada Militar de Venâncio Aires prendeu este homem ladrãozinho sábado à noite. A prisão ocorreu após a guarnição ser acionada para atender a ocorrência de furto de bicicletas ali no bairro Gressler, né? Durante as investigações, o suspeito foi localizado uma bicicleta com ele recuperada e já restituída ao proprietário. Os materiais relacionados à ocorrência também foram apreendidos e o indivíduo encaminhado para a delegacia de polícia abaixo de mau tempo, para que resolva e para responda os procedimentos legais cabíveis a esta situação. Veterano idoso perdeu R$15.000 porque caiu em um golpe de estelionato através do telefone área de Lajado. Gente, sexta-feira, 21 horas, né? Um idoso de 65 anos foi vítima desse golpe telefônico com um prejuízo de R$15.000 porque foi induzido a realizar uma transferência bancária. É, gente, Lajado, hein? Olha só. De acordo com a ocorrência, a vítima recebeu uma ligação em que os criminosos simularam uma transação financeira. Convencido pela abordagem, o indivíduo, a vítima, o idoso, efetuou a transferência de sua conta bancária para uma outra conta indicada pelos golpistas. Somente depois de concluir a operação, a vítima percebeu que alguma coisa estava errada, né? E aí, achou que estava enganado. Procurou a polícia, registrou o caso, prejuízo já está formado, que aquele dinheiro caiu numa conta como se fosse um copo d'água e um sorrisal, já desmanchou na hora, sumiu. Prejuízo total de R$15.000 para o veterano. A polícia está com a ocorrência e agora continua estudando todos os detalhes, as ligações, telefones usados, conta que foi usada para transferência de dinheiro. Tudo isso está sendo analisado pela polícia a fim de investigar e quem sabe conseguir pegar o pé desses malandros. Próxima ocorrência vem de Encantado. Olha, um galo velho lá tomou cana dura, hein? Homem de 34 anos foi preso. Tinha contra ele mandato judicial, né? Patrulhamentos então em Encantado localizaram esse galo aí, meteram ele no gaiolão. Policiais localizaram o indivíduo dentro de uma barbearia. Homem de 34 anos, preso então sábado à tarde, era mais ou menos 15h30, né? Durante a ação da Brigada Militar que acontecia em Encantado. Conforme a ocorrência, uma guarnição que estava em patrulhamento pela Avenida General Dalto Filho tinha conhecimento prévio já da existência de um mandato de prisão em aberto contra determinado elemento. Durante as buscas, os policiais localizaram um homem dentro de uma barbearia. Após o atraque, ele foi informado sobre a ordem judicial de prisão, não é? E segundo a Brigada Militar, foi necessário o uso de algemas pro galo, porque ele ficou muito agitado e muito nervoso, né? O homem encaminhado ao Hospital Roque Gonzalez para a realização de exame de corpo de delito e depois apresentado na DPPA de Lajado. Lá, depois das papeladas legais, ele foi remetido ao sistema prisional. Possível curto-circuito em equipamento eletrônico provoca incêndio em um apartamento no bairro Universitário de Lajado. 4 pessoas encaminhadas ao Hospital Bruno Bock após inalarem fumaça. Conforme as informações preliminares, uma delas está em estado estável. Um incêndio, então, em um apartamento mobilizou equipes de emergência sábado à noite na Avenida Senador Alberto Pasqualini, bairro Universitário. E de acordo com as informações repassadas pela Brigada Militar, o morador do imóvel não estava no apartamento no momento em que o fogo começou. A suspeita inicial é de que as chamas tenham sido provocadas por um possível curto-circuito em um dos equipamentos eletrônicos que estava dentro da casa, né? E aí um incêndio se alastrou. A ocorrência mobilizou 2 caminhões do Corpo de Bombeiros, além da equipe da Brigada Militar e o pessoal do SAMU atendendo vítimas, né? 4 pessoas encaminhadas ao hospital no Bruno Fora. Conforme as informações preliminares, uma delas está em estado estável, as demais vítimas ainda não está sendo divulgado seu estado de saúde. As causas estão sendo investigadas por meio de perícia, que deverá confirmar a origem das chamas. A ocorrência segue em atendimento. Novas informações vão ser divulgadas, eu acho que nos próximos dias, né? Brigada Militar prende homem com bicicleta, botijão de gás e celular em Venâncio Aires. A origem dos objetos não foi confirmada. A Brigada Militar prendeu um homem na madrugada de sábado ali no bairro Cruzeiro de Venâncio, após encontrá-lo na posse de objetos cuja procedência ainda não foi identificada. De acordo com a corporação, a ação foi realizada pelos policiais da 3ª Companhia do 23º Batalhão de Polícia Militar após esta guarnição receber informações de que um maluco estaria escondido em um terreno baldio. Durante as buscas, os policiais localizaram malandragem com uma bicicleta, um botijão de gás e um aparelho celular. Até o momento, a origem desses objetos não tinha sido confirmada, né? Os materiais apreendidos, o homem encaminhado para exames de lesões, na sequência entregue na delegacia de polícia. Ocorrência registrada, depoimentos colhidos, a polícia agora vai apurar a procedência dos objetos apreendidos para dar continuidade às investigações. Por enquanto, esse aí escapou, foi liberado. Polícia Civil deflagra a Operação Storm no combate ao abuso e exploração sexual infantil no ambiente virtual. Suspeitos utilizavam redes compartilhadas para realizar o download sistemático dos arquivos contendo pornografia infantil. A Polícia Civil, então, através da Delegacia Especializada no Atendimento à Mulher de Esteio, coordenada pela delegada Luciano Bertoletti, meteu para frente a Operação Storm. Equipes do DEA de Esteio, então, apoiadas pela delegacia de Ivoti, cumpriram 3 medidas cautelares em endereços identificados durante a fase de inteligência. Ação com o objetivo de combater essa rede de armazenamento e compartilhamento de material de abuso e exploração sexual infantil, tudo isso num ambiente virtual, né? O setor de inteligência da polícia monitorou os alvos de forma ininterrupta por quase 3 meses. Durante esse período de investigação cibernética, foi comprovado que os malandragens utilizavam redes compartilhadas, realizavam os downloads aquele do sistemático de arquivo, né? E com as pornografia infantil alimentavam o mercado clandestino desse tipo de crime. 3 mandados de busca e apreensão domiciliar em conjunto com peritos do Instituto Geral de Perícias foi realizado e localizado vasto material de pornografia infantil. Restaram apreendidos computadores, notebooks, smartphones e mídias de armazenamento, pendrives, HDs externos e etc, né? Tudo utilizado para baixar e guardar arquivos ilícitos. A delegada Luciane destaca a ação, dizendo que o combate à pedofilia e aos crimes de exploração sexual é prioridade da DEAN de Esteio. Não é delito comum, segundo ela. São crimes que deixam marcas profundas, comprometem o desenvolvimento da vítima e atingem toda a sociedade. 2 empresários foram presos em flagrantes. Eles são sócios proprietários de grandes empresas. Empresas distintas, mas que mantêm ligações comerciais, segundo se verificou nas diligências. Delegado Cristiano Heck, diretor da Delegacia Regional de Canoas, disse que as empresas não têm envolvimento com os crimes, que aquilo eram condutas criminosas individuais e autônomas. Estamos diante da prática odiosa que fere de morte a dignidade humana e macula a inocência de crianças de forma irreversível. Sob uma fachada de respeitabilidade social e sucesso econômico, essas pessoas alimentam um ciclo de abuso que destrói vidas, deixando traumas nessas crianças e tudo mais, né? Recado claro, é a operação. A polícia não vai tolerar de maneira nenhuma que tecnologia seja usada como escudo para a perversão. Retiraram de circulação dois indivíduos com sua mediocridade estavam sustentando esse mercado clandestino de dor. A polícia vai continuar intensificando esse combate à exploração infantil. Não interessa quem esteja envolvido, o estado social ou coisa desse gênero, né? Todos os dispositivos eletrônicos que foram colhidos em Voti estão já no Instituto Geral de Perícia para ser analisado. A ideia é quantificar o volume de dados baixados e verificar se os investigados também realizavam a distribuição ou a produção desses arquivos. Sabe-se que foram 100 TB de material contendo pornografia, né? Conteúdo adulto, conteúdo infantil-juvenil, conteúdo sexual envolvendo até animais. Os caras são doidão mesmo, né? Agora vamos lá, né? De 1 a 4 anos de reclusão podem pegar essa gente. Mas o que eu tenho para dizer, né? Mais adiante eu vou comentar com vocês, que esses dois homens acabaram sendo liberados no dia seguinte. Vamos lá, vamos lá, vamos lá, Cláudio Celestino. 7:51. Cheio de curva, cheio de vírgula, ponto e etc. Vem aí, Cláudio Celestino com previsão do tempo.
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2: Bom dia, boa manhã para você. Hoje, segunda-feira, 29 de junho de 2026. Temperatura neste momento 11 graus, sensação térmica de 11 graus e meio. A mínima é de 9 e a máxima pode chegar a 16 graus hoje. É isso. E hoje tem Brasil. É isso. Coisa boa, ó. Para amanhã, terça-feira, aí a mínima é de 9 e a máxima é de 14 graus. Para amanhã, uma pequena probabilidade de chuva. Lembra que anteriormente ia chover segunda, terça, quarta, quinta. Agora pode ocorrer uma pancada de chuva amanhã, terça-feira. Caso ocorra, será de 2 milímetros. Na quarta-feira, dia 1º de julho, aí a probabilidade de chuva é de 50%. Caso ocorra, será de 15 milímetros. A mínima é de 8 e a máxima é de 15 graus para quarta-feira. Quinta-feira, probabilidade de chuva também reduziu bastante. É de 50%, caso ocorra, será de 10 milímetros. Sexta, sábado e domingo não chove na nossa região. Sexta-feira, a mínima é de 13 e a máxima é de 14 graus. No sábado, a mínima é de 10 e a máxima é de 18. Probabilidade de chuva também reduziu bastante. É de 50%, caso ocorra, será de 10 milímetros. Sexta, sábado e domingo não chove na nossa região. Sexta-feira,

0: Só pra lembrar hoje, hein? É hoje,
1: hein? Às 14 horas, né, Claudinho?
0: Isso aí.
1: É, início da tarde. Vamos lá, gente. Vamos torcer. O Brasil precisa de força, apoio positivo em todos nós. A próxima ocorrência, Cláudio Celestino, vem uma operação, né? Um trabalho aqui do Comando Rodoviário de Itaquari conseguiu prender um homem e uma mulher que traficavam drogas. Eles estavam em um veículo que foi abordado na RS 287. Um homem e uma mulher presos, então, na 287, área ali de Itaquari, pelo tráfico de drogas. A prisão efetuada pelo comando da Polícia Rodoviária da Brigada Militar do município, que abordou esse veículo no qual os malucos vinham trafegando. Quantidade de drogas até grande, né? Todas fracionadas, pronta para venda, encontrada dentro do automóvel. Dois celulares também foram recolhidos. A dupla, encaminhada para exame de praxe, recolhida até a delegacia, autuados em flagrante e depois jogados dentro do sistema prisional. Mais dois que resolveram entrar no mundo do crime e agora já estão no casarão. Sete horas, 55 minutos. Faixa policial. Polícia Civil cumpre mandados de busca e apreensão por envolvimentos em furtos lá na BR Foods de Funtura Xavier, hein? A ação teve apoio das delegacias de Soledade, Espumoso, Arvorezinha, Ilópolis e Draco de Soledade e mais a Brigada Militar, hein? A Polícia Civil, então, por intermédio da Delegacia de Funtura Xavier, cumpriu mandados de busca e apreensão em 6 casas de indivíduos que estão sendo investigados por envolvimento em furtos ocorridos na empresa ABRF, né? As ordens foram expedidas pela Vara Criminal de Soledade. A operação é resultado de investigação desenvolvida pela Delegacia de Funtura Xavier, instaurada em razão dos diversos furtos que vinham ocorrendo na empresa, né? Aí a polícia agora começou a fazer esses trabalhos de busca e apreensão, tentando localizar produtos furtados, tentando localizar e identificar completamente os ladrões, encontrar provas para a instrução desse procedimento policial. O cumprimento dos mandatos contou com o apoio de policiais civis de Soledade, de Espumoso, Arvorezinha e Lopes, Draco de Soledade, mais a Brigada Militar, atuação completamente integrada e é fundamental para a execução desses tipos de operação. Claro que os trabalhos ainda seguem em andamento. Os materiais apreendidos estão sendo analisados para subsidiar o prosseguimento completo dessas investigações. É, ladrões atuando com toda a força, mas a polícia, quando descobre, pega com força. A próxima ocorrência é Lajeado. Estamos aqui, 4 mulheres com 50 antecedentes por furto são presas pela Brigada Militar na área de Lajeado. As criminosas já estavam em posse de diversos produtos furtados de uma farmácia. R$5.000 a avaliação desses produtos que elas tinham, né? Um grupo de mulheres presas então pela Brigada Militar em Lajeado, com base em ações de inteligência, o policiamento localizou as 4 mulheres. Ladrãozinha, barbaridade. Elas vêm de uma cidade para outra, entram em estabelecimentos comerciais, enquanto uma finge que compra, a outra fica furtando. Elas agora foram interceptadas quando a bordo de um automóvel já no bairro Americano. Uma mulher delas presa, 43 anos, a outra 23, uma terceira de 22 e a quarta de 20 anos de idade. São todas de Porto Alegre. Estava em posse de diversos produtos furtados, avaliados em 5.000, conforme já disse, né? Se somarem a pena dessas 4 mulheres, gente, deu 50 antecedentes por furto. Ela já tem 50 atuação no mundo da ladruagem e tem, inclusive, antecedentes por tráfico de drogas. Todo o material recuperado e essas mulheres encaminhadas depois dos exames necessários, é encaminhadas à DPPA de Lajeado para os procedimentos legais. Bem que essas vizinhas merecem casa e comida de graça, mas dentro do presídio.

0: 8:58, faixa policial. A próxima ocorrência está vindo de Camaquã. A moto de um agente de segurança foi furtado em frente ao hospital Nossa Senhora Aparecida ali em Camaquã, hein? O crime teria acontecido na madrugada de sábado, enquanto o homem trabalhava ali no hospital. Motocicleta, então, desse agente de segurança, furtada no sábado, de frente do hospital Nossa Senhora Aparecida, ali na rua Cristóvão Gomes de Andrade de Camaquã. E de acordo com as informações, o dono da moto trabalhava no hospital, né? E ela estava estacionada em frente ao local. O veículo é uma Honda 125 de cor bordô, paralama dianteiro azul. O tanque coberto por adesivo. A placa da moto é IKL9G27. De acordo com alguns populares, a moto teria sido levada entre 4 e 5 horas da madrugada. Não há informações sobre os suspeitos, mas se apurou que o veículo teria sido levado por dois homens que chegaram ao local, pegaram a moto e levaram-na empurrando. Qualquer informação sobre o paradeiro do veículo pode ser comunicada à Brigada Militar ou à Polícia Civil ou diretamente à empresa que o homem trabalha pelo telefone 998840988. Trabalha no hospital, hein? Então tá. Sete horas, 59 minutos e carqueirada. Neste momento nos preparamos para os nossos comerciais. Vem aí as nossas empresas acompanhada dele, o galo da madrugada da emoção, Cláudio Celestino e nossos comerciais.
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2: 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Ótica Liz nos diz a temperatura. 11 graus.
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2: Estamos de volta, vamos dar sequência à Faixa Policial, alertando a todos e sempre, né? 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Que bom, hein, Claudinei? Vamos lá?
10: Vamos lá.
2: Então, puxa o carro. Vamos nessa. Terceira fase da operação Três Instâncias foi desencadeada em São Lourenço do Sul. Ação da terceira delegacia de Camaquã, da terceira DECRAB de Camaquã, contando com o apoio da Inspetoria Veterinária da Secretaria da Agricultura, né? A Polícia Civil, então, através dessa delegacia de Camaquã, com apoio da Inspetoria Veterinária, deflagrou a terceira fase dessa operação voltada ao combate do furto abjeato ali em São Lourenço do Sul. A ação ocorreu, não é? Tranquilamente, mas com muita movimentação. Durante vistorias técnicas realizadas, foram constatadas divergências significativas entre o saldo de bovinos registrado no sistema de defesa agropecuária e os animais efetivamente encontrados na propriedade rural que estava sendo investigada, né? Aí é aquilo, né? Chega lá, tem um monte de boi e vaca e essas coisas todas. E registrado lá no sistema de defesa agropecuária tem mais ou menos a metade. Da onde saiu os demais? Aí eles dão desculpa lá que nasceu no campo, não sei o quê, mas não se encontram vacas que tenham parido há pouco, os bichinhos já estão muito grandes para dizer que nasceu recentemente, aquela coisa toda. Então tem desconfiança, né? 65 bichos que tinham lá, não é? 86, era para ter 66, tinha 86 cabeças de gado, então tinha 20 a mais. Diferenças na distribuição de sexo, faixa de idade e tudo mais. O produtor apresentou uma defesa encaminhada à Secretaria de Agricultura em Porto Alegre, mas as justificativas não foram suficientes para explicar a origem dos animais que estavam em excesso. Segundo o relatório da Divisão de Defesa Sanitária Animal, não foi possível distinguir com segurança quais animais tinham origem regular e quais estavam sem respaldo documental. Por isso, todo o rebanho passou a ser tratado como inserido no mesmo contexto fático e sanitário, exigindo, claro, medidas restritivas sobre a totalidade dos bovinos. Foi identificado lançamentos considerados biologicamente inverossímeis, com um registro de 16 nascimentos simultâneos de terneiras fêmeas, cuja probabilidade estatística em monta natural é de 1 em 65. É horrível isso, hein? Bom, elementos probatórios. Diante da gravidade dos elementos probatórios, a Polícia Civil representou ao Poder Judiciário pela apreensão e individualização de todo o rebanho. Pedido aceito, determinando a aplicação de brincos e botas oficiais da Secretaria da Agricultura, tornando os 86 bovinos 100% rastreáveis. A manutenção dos animais sob custódia do proprietário, mas com proibição de ser vendido até a conclusão do inquérito policial. Aí já fizeram agora o controle completo dos 86 animais? Continuaram lá na chácara, na fazenda essa que foi atracada, mas com a responsabilidade de que não possam ser vendidos. Tem que ser lá até que a polícia conclua completamente as investigações, né? Então, gente, vamos lá, vamos nós, quem tem criação de animais, vamos ter cuidado com o controle automático da evolução do rebanho, é verdade. Se tu tem lá 80 cabeças, 60 cabeças, acaba nascendo algumas, né, no gato. Mas isso aí tem que ser comunicado, isso aí tem que ser devidamente comprovado. A idade dos bichos, com a data da entrada da fêmea e a idade tem que ter um controle, né, tudo certinho. O que fizer mal feito, cai do cavalo, como foi esse caso. Dá pra perder os 86 animais que tinha no campo vizinho aí, porque botou misturado alguma coisa sem qualquer origem. Oito horas, 12 minutos, Celestinos da Copa. Em três horas, Osório registrou um corpo localizado em uma casa que estava em chamas, um carro incendiado e mais uma tentativa de homicídio. Em 3 horas, tudo isso, hein? Ocorrências entre as 4h50 e as 7h30 da manhã, em locais diferentes do município. Não é tudo numa coisa só, não. Em locais diferentes. O município de Osório, então, Litoral Norte, registrou em cerca de 3 horas, entre o final da madrugada e o começo da manhã deste domingo, 3 ocorrências na área policial. Um corpo carbonizado foi encontrado em uma casa que tinha sido incendiada. Um veículo localizado também em chamas e mais uma tentativa de homicídio. A primeira ocorrência foi a localização do corpo de uma pessoa dentro de uma casa incendiada lá na rua Dr. Nelson Silveira de Souza. De acordo com o 8º Batalhão da Polícia Militar e o Comando Regional da Polícia Militar do Litoral, não é possível afirmar o sexo ou o motivo da presença daquela pessoa dentro da casa. O corpo não foi identificado. Bombeiros no local foram chamados para combater o incêndio às 4h50 da manhã, encontrando depois o corpo, né, durante a ocorrência. O local foi completamente isolado para perícia e está sendo investigado. Já na estrada de Passo Fundo, interior do município, a Brigada Militar foi chamada para verificar um veículo que estava em chamas. Eram 7 horas da manhã. Devido ao estado do automóvel, que estava vazio, não foi possível identificar o modelo. A ocorrência mais recente, depois, foi cerca de 30 minutos depois, em que um homem também foi atacado a tiros lá na rua João Bobici. Ele tinha antecedentes criminais por organização criminosa, posse ilegal de arma, homicídio doloso, roubo de veículo, roubo à residência, desobediência, roubo a pedestre com lesões, posse de drogas e era foragido do sistema prisional desde o dia 11 de maio. De acordo com a Brigada Militar, a vítima do ataque também estava armada e revidou tiros, fugindo mesmo ferido logo em seguida. Foi localizado e preso. A polícia agora está lá na volta dele no hospital, porque o galo não morreu, não, tá? Foi baleado mesmo, mas tá lá. A polícia tá dando o chá de cipó cabeludo para ele, a fim de que ele libere a língua, dizendo em que atrapalhada está envolvido. Atrapalhada essa que quase o levou pro pijama de madeira. Oito horas, 15 minutos. Vamos lá, que é o Faixa. Porto Alegre chega a 6 assassinatos em menos de 24 horas. A polícia se obrigou a acionar o tal do protocolo contra homicídios diante deste fato todo. Agentes investigam se as mortes têm relação com disputa entre grupos ligados a tráfico de drogas. Criminosos desembarcaram de um carro e efetuaram tiros. Com a morte de um dos homens baleado no ataque a tiro registrado no bairro Mário Quintana, Porto Alegre chegou a 6 assassinatos em menos de 24 horas. Como resposta a esses crimes, a polícia e a brigada, né, acionaram um protocolo contra homicídios, com a primeira fase deflagrada já desde a noite de sexta-feira. As forças realizam ações nas ruas da capital. Uma das áreas com reforço do policiamento, bairro Mário Quintana, onde João Vitor Veiga Silveira, de 16 anos, e 2 homens, um de 19 e outro de 22 anos, foram baleados por volta das 20 horas. O adolescente e um dos adultos morreram. O protocolo também inclui responsabilização dos mandantes do crime, revistas em presídio, transferência de liderança para outras penitenciárias. A operação das forças de segurança começou já desde sexta-feira à tarde. A polícia investiga a relação desses homicídios com o tráfico. Poucas horas depois daquele crime da Mário Quintana, 2 homens e uma mulher também foram executados dentro de uma casa no bairro Passo das Pedras, que fica na Zona Norte. Sexta-feira à tarde, Eduarda da Graça Machado foi morta a tiros em frente à casa, na Praça Doutor Baltazar de Bem, do bairro Vila Jardim, Zona Leste. Segundo as informações preliminares, 2 criminosos chegaram em uma motocicleta e, desta motocicleta, começaram a efetuar diversos disparos. A vítima foi atingida por mais de 5 tiros e morreu antes de qualquer atendimento médico. As forças policiais investigam se 5 dos 6 homicídios registrados nesse período fazem parte de uma sequência de represálias entre grupos ligados a tráfico de drogas. A principal linha de investigação aponta que os ataques tiveram origem no duplo homicídio registrado no bairro Cristal, Zona Sul, na terça-feira. De acordo com a Brigada Militar, Um dos homens mortos na terça é familiar de uma das lideranças do tráfico lá na Vila Cruzeiro. A suspeita é de que esse crime tenha desencadeado uma represália no bairro Mário Quintana, seguido por um novo revide que culminou em mais 3 execuções no Passo das Pedras. Sobre a morte de Eduarda da Graça Machado, que foi morta a tiros sexta-feira no bairro Vila Jardim, a Brigada Militar avalia que até o momento não há elementos para associar esse crime aos outros 5 assassinatos. Já a Polícia Civil afirma que, em razão do curto intervalo entre os crimes, não é possível descartar uma ligação entre os casos, né? Mas também não dá para confirmar aí. O Comando do Policiamento da Capital informou que reforçou o efetivo nas regiões onde aconteceram os homicídios. A 6ª Delegacia de Homicídios investiga as mortes da Zona Sul, enquanto a 5ª Delegacia apura os demais casos. É uma mortandade incrível. 6 mortes em 24.

0: 8h18, mais morte, vamos lá. Homem é morto a pedradas e tiros na cabeça. Zona Leste de Porto Alegre. Meteram bala e pedrada no vizinho aí, hein? Diogo Silva das Neves tinha antecedentes criminais, de acordo com a polícia. Esse homem, então identificado, tinha 24 anos, morreu atingido por tiros e pedradas na sexta-feira, no bairro Coronel Aparício Borges, Zona Leste da capital, bem ali na Travessa das Camélias, próximo ao numeral 316. Eram, naquele momento, 22 horas. A vítima tinha antecedentes criminais, não é? E era envolvido, sim, com uma facção criminosa. Moradores disseram à imprensa que dois homens tentaram alvejar a vítima com pistola, mas na medida em que a arma falhou, entraram em luta corporal. Em uma nova tentativa de ataque, Neves acabou recebendo uma pedrada na nuca e, em seguida, caído, diversos disparos na cabeça. Os suspeitos do crime fugiram de motocicleta. Ninguém foi preso. A primeira delegacia de homicídio investiga relação com aquelas 6 mortes também, né? Mais uma que pode estar relacionada com essas mortes da capital que ocorreram lá no Mário Quintana, na Vila Jardim e no Passo das Pedras. 24 horas, gente, é mais crime ainda, hein? A Secretaria Estadual de Segurança Pública disse não ser possível estabelecer relação entre esses crimes, um ou dois que foram praticados após, com os 6 que eram, sim, relacionados, né? A Polícia Civil e a Brigada Militar programaram transferência de lideranças presas já para a próxima semana, além de intensificar ainda, por um tempo indeterminado, medidas de repressão a esses crimes, saturação da área, isto é, espalhar a polícia por todas aquelas áreas, né? Revista dentro de presídio, responsabilização de possíveis líderes. Departamento de Homicídio e Proteção à Pessoa da Polícia Civil acionou o protocolo de 7 medidas contra esses inúmeros homicídios. É, desgarrou o bagulho, desgarrou o bagulho. Oito horas e 21 minutos. Um dos carros usados para esses ataques a tiro lá no Mário Quintana foi encontrado incendiado na zona sul de Porto Alegre. O veículo foi localizado lá no bairro Belém Velho, sábado de madrugada, né? Tava queimado na Alameda do Boqueirão do bairro Belém Velho, zona sul da capital. Sábado, a Polícia Civil acredita que é o carro usado no ataque a tiro que matou 2 pessoas no Mário Quintana. Modelo Renault Captur branco é o que aparece em imagens de câmera de segurança, registrando o crime. Corpo de bombeiros foi acionado pouco antes das 2 horas. O veículo estava em chamas e o fogo foi rapidamente controlado. Carro apreendido, encaminhado para o Departamento de Homicídios da Polícia Civil, que apura o caso. É, caso atrapalhado. O carro usado, então, pelo bandidagem para os crimes da Mário Quintana foi localizado. Não sei se há condições de fazer imperícia, coisa assim, porque os malucos incendiaram o carro, né? Oito horas e 22 minutos. Cláudio Celestino na boca do tubo. Ele é galo velho da emoção. Cláudio, vamos à última ocorrência? Eu tinha falado pra vocês, amigos, há pouco, de 2 empresários que foram presos lá porque armazenavam pornografia infantil. Foram presos, foram pra cadeia e tal, a polícia tava faceira. Mas, acredite, no dia seguinte da prisão, eles foram liberados. Foram liberados pela justiça. Conforme o Tribunal de Justiça, eles, os magistrados, não identificaram requisitos legais para a decretação da prisão preventiva destas pessoas. Os 2 empresários do Vale dos Sinos, que haviam sido presos em flagrante na sexta-feira por armazenar imagens de pedofilia, ganharam liberdade provisória já no dia seguinte, após terem se submetido à audiência de custódia lá no Núcleo de Gestão Estratégica do Sistema Prisional da capital. Conforme a assessoria de comunicação do Tribunal de Justiça do Estado, a decisão foi concedida mediante o cumprimento de medidas cautelares. Como? Essas pessoas foram liberadas, mas têm que manter endereço e contato telefônico atualizado, comparecerem periodicamente em juízo e o compromisso de não se envolver em novos delitos. Em caso de descumprimentos, poderão então ser decretadas suas prisões preventivas. Ainda conforme a nota divulgada pela comunicação do Tribunal de Justiça, a decisão judicial que liberou essa dupla considerou a ausência de representação pela prisão por parte dos promotores e também do delegado de polícia, além da falta de requisitos legais para a decretação da prisão preventiva, tendo em vista os custodiados não registrarem antecedentes criminais, além de possuir endereço e trabalhos fixos. Vamos ver, né? A dupla, que não teve o nome divulgado, foi detida em Ivoti durante a operação da Delegacia do Atendimento à Mulher de Esteio, com apoio da Delegacia de Ivoti. A ação busca combater uma rede de armazenamento e compartilhamento de materiais, retratando abusos e explorações infantis no ambiente virtual. Além das prisões, as autoridades cumpriram 3 mandados de busca e apreensão em uma empresa e na casa do suspeito. O setor de inteligência da polícia monitorou os suspeitos ao longo de 3 meses, período em que coletaram indícios que eles utilizavam, sim, rede compartilhada, fazendo download sistemático de arquivos com pornografia infantil. Encontraram até, nas buscas, né, material de pornografia infantil juvenil, apreenderam computadores, notebooks, smartphones, mídias de armazenamento, pendrives, HDs, essa coisa. Tudo isso está sendo periciado. O laudo pericial vai sair, né? E aí, após o laudo, quem sabe a polícia pode representar pelo recolhimento desses 2. Papa fina aí, né? Que se grudavam em filmagem de criança. Chegamos ao final, Celesta! Epa! Muito obrigado, meu povo. Muito obrigado a todos vocês pela sintonia. O Faixa Policial tá indo. Amanhã, com certeza, estaremos, espero, de cabeça leve, solta e com felicidade com a vitória do Brasil durante a tarde de hoje.
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0: Pode dar um tapaz, a Claudinha Celestino. Uau, uau, uau, uau. Dá música pra nós, Claudinho, enquanto eu acho aqui o meu povo aqui, ó.
1: Chama ele, chama ele, chama ele, chama ele.
0: Chamar. Ele não quer vir, Claudinho.
1: Chama ele que eu arrumo.
0: Diego Ferla, com muita emoção, com muita alegria, com o fardamento do Brasil aquecendo lá nos estúdios de Progresso. Ele vai nos trazer música, alegria, orações e tudo mais. Diego Ferla, é contigo, segura a tua bronca, parceiro. E aqui, ha, ora, ora, aqui vem ele. Maninho com música, alegria, paixão, amor e seleção brasileira, né? Maninho, vem, vem aqui, vem fazer a tua torcida.
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0: Ei, vamos ver quem tá com a gente aqui, Claudio? Vamos lá, Ana Dalva Albert, bom dia, querida amiga Ana. Olha a Lirce Klein também com a gente, Lirce Klein. Depois da Lirce, a tia Zilé, o Igor e toda a sua turma, hein? Que alegria! A beleza, o sorriso e o desfile monumental de Pamela Góes aqui na emoção. Adriane Amorim, bom dia, Adriane. Luiz Henrique Ziegel, Mara Beatriz Dambruschi, Adriane da. Adriano da Rosa, o Adrianão da Boca do Tobo. Clena Edson, Rosemary Passe, a Lourenci Roquembar, Sergão Roberto Silva, depois do Sérgio Roberto Silva. Eu sei que está aqui a minha amiga Ilaidi Quinote, Dudu Bruxel, Dudu Bruxel, Lorita Chiesa, Lorita Chiesa, Liane Graf, Fifi Dadá, com roupas brasileiras, torcendo pelo Brasil durante a tarde. Eles vão botar para rachar. Ui, ui, ui, mas não esqueceram de mandar beijinho pro Tetel das Curvas e pro Cláudio Celestino.
1: Não.
0: Tá bom, recebam, sintam-se beijados, meus colegas. Fui com tudo, não esqueçam, Claudinho,
1: o
0: facão continua fincado no toco, mas a vida tal qual da seleção brasileira, doce, doce, como mel.
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0: festa legal, galera.
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2: Emoção, amiga do Vale, informando a hora. 9:27.
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2: Temperatura marcando 11,5 graus.
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2: Bom dia. Excelente manhã na segunda-feira. Bom começo de semana. Segundou e reta final do mês. Hoje, dia 29 de junho. Tá indo embora o mês de junho. Tá quase. Estamos aí na beiradinha, né, do mês de junho. Maninho contigo na Amiga do Vale, 24 minutinhos faltando para as 9, tempo nublado, mas a previsão é de tempo nublado sem chuva. 11,5 graus, deve ter muitas nuvens presentes hoje durante o dia e à tarde a previsão é de 16 graus. Ótima manhã para você que já acordou, vestiu verde e amarelo para sair para trabalhar, hoje já está vestindo verde e amarelo, preparado para fazer a torcida, porque 14h a nossa seleção brasileira entra em campo para mais um grande desafio. É, minha gente, agora é a fase do mata-mata. E aí, vai ou racha?

0: dois ou três gols hoje, hein? Vai dar Brasil, vai, vai sim. 11,5 graus, temperatura, 22 minutinhos faltando para as 9. Excelente manhã, segundou, minha gente. Minha amiga Zilé, bom dia, maninho. Excelente manhã e ótima segunda-feira, que assim seja, né? Abençoado começo de semana. Tá mais pra cara de feriadão, né, Zilé? O pessoal tá mais preocupado com o jogo, pensando muito no Brasil. Bom dia, tô na sintonia, ótimo programa pra vocês. Darcy Suplicy e a Sidônia Weber, no bairro Planalto, em Lajado. Roberto em Teutônia, tá ligadinho. Ademil de Eca, nosso amigo gaúcho, lá em Minas Gerais, pela internet, ouvindo a emoção, pessoal no trabalho, na estrada. Excelente manhã, bom começo de semana, obrigado pela companhia. Me diz aí, quanto vai ser o resultado do jogo hoje?
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final de semana deu ruim pro bebê, né? Gustavo Lima, rapaz, ó, Gustavo Lima cancelou um show em cima da hora que ele faria em São João do Surubim, lá no Pernambuco. É, segundo informações, ele estava com dor de barriga, uma caganeira, né? Informou aí a produção do Gustavo Lima. E o prefeito não gostou nem um pouco da situação. Subiu no palco, mandou ele devolver o dinheiro, chamou Gustavo Lima de ladrão, ó, seu ladrão, na frente do público todo, no povo, no palco, e pediu para que Gustavo Lima devolvesse 1.300.000 de cachê que foi pago. Que grana, hein, minha gente? É, parece que a produção do Gustavo Lima já informou que vai devolver o dinheiro e vai ter problemas pro prefeito aí que falou todo esse monte de besterol, né? A dor de barriga agora vai ser do prefeito, tá enrolado. Oi, Maria Selene, bom dia, ótima semana, beijão e obrigado pela companhia. Rosemary Passe, Brasil 1, Japão 0, maninho. Ótima semana pra todos, valeu, Rose, lá em Estrela.

0: Tem um palpite? Manda pra mim. Oi, Zilé, excelente manhã, bom começo de semana, beijão, minha amiga. Boa segunda-feira, obrigado pela sintonia.
1: Meu amigo Pet, agora, dicas pra você cuidar bem do seu amiguinho.
2: Olá, meus amores, chegando por aqui com o meu amigo Pet. E atenção, você sabia que a escovação do seu gatinho pode precisar de atenção diária? Pois é, se os pelos dele forem longos, escove todo dia. Se forem curtinhos, a cada 3 dias basta. O segredo pra não machucar é passar a escova sempre no sentido do crescimento dos fios. Esse hábito simples remove os pelos mortos com eficiência e evita o desconforto no peludo. Cuide da pelagem do seu bichano e deixe seu amigo de quatro patas brilhando.
1: Esse foi o

0: Beijão, Tamires, bom trabalho. Oi, Loreci, tudo bem? Trabalhando e curtindo a melhor, passando para desejar uma excelente segunda-feira, que assim seja, né, Lore? Obrigado pela sintonia, Bairro Glória sempre acompanhando a emoção, tudo bem? Aqui é a Maria Helena Mariani de Marques de Souza, eu não perco um dia o programa de vocês, eu adoro a emoção, por nada eu perco a emoção, é a melhor do mundo, obrigado, minha amiga. Alô, Fazenda Vila Nova, alô, Marques de Souza, beijão, Maria Helena Mariani, Brasil vai ganhar esse jogo por 3-1, que coisa boa. A Ilaide Regiane Quinot em Colinas, quero oferecer música pra minha família Quinot, pessoal de Seca Baixa Imigrante, tô ligadinho aqui na emoção, um belíssimo chimarrão, olha aí, mandou um selfie, dia chuvoso, né, um dia meio fechado, cara de chuva, televisão não tem, né, minha amiga? Valeu, Ilaide, excelente manhã pra todos aí de Colinas, um beijão, segundou, maninho, excelente semana pra todos nós, pra vocês da rádio, emoção é mil, obrigado, Lirce Clã de Olarias Lajado, vai da Brasil hoje, Lirce, qual o resultado, hein? Maria Selene, ligadinha, um beijão, a Rosemary Passe em Estrela também curtindo a nossa amiga do Vale, manda o teu recado pra mim, 999-70-90-10, em qual cidade você está ouvindo a Emoção FM? E me conta aí, qual é o resultado pra hoje, hein?
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0: Informando pra você a hora. 9 horas.
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0: Tempo fechado e a temperatura 11,5 graus.
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0: Chegando os primeiros presságios, você de Áries, Touro e Gêmeos.
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5: Oi, sou Luana de Oliveira, chegando com o nosso horóscopo nesta segunda-feira, hoje, dia 29 de junho, dia de São Pedro. Vamos começando com Áries, Touro e Gêmeos.
2: Áries.
5: Ariano, às vezes é necessário mentir um pouco para se livrar o quanto antes de uma situação incômoda. Porém, as situações incômodas que precisam ser atendidas antes de se transformarem em algo fora do controle. A cor para hoje é o prata.
2: Touro.
5: Olá, Touro. Tudo deve se manter dentro de proporções adequadas. Isso vai evitar que sua alma se confunda, dando valor ao que não vale nada, ou tratando de forma indiferente aquilo que seria o ponto nevrálgico do momento. A cor para hoje é o branco.
2: Gêmeos.
5: Oi, Gêmeos. Sempre haverá por aí um espírito de porco espalhando a brasa dos seus esforços e criticando com severidade sua atuação. Procure não dar ouvidos a essas pessoas que só atrapalham. Continue em frente. A cor para hoje é o lilás. Daqui a pouquinho, Câncer, Leão e Virgem.
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0: Vem pro nosso clube manhã da segunda-feira de tempo nublado. Temperatura nesse momento em 11,5 graus, dia 29 de junho, segunda-feira, tá quase terminando o mês. 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Oi, Loreci, trabalhando e curtindo a Emoção, excelente segunda-feira. Ô, Zilé, tudo bem, maninho? Meu palpite é que vai dar 2-2 hoje, empate. É, acontece que hoje empate leva o jogo pra prorrogação, viu, Zilé? Se terminar empate, é prorrogação de 2 tempos de 15 minutos pra cada lado. E se ainda continuar empate, vai para os pênaltis. Hoje não tem escapar, ou vai ou racha. Ou o Brasil faz as malas e vem pra casa, ou ele segue firme na Copa do Mundo. Me manda aí o teu palpite, o teu recadinho. O que vai acontecer hoje? Vai estar Brasil? Bom dia, Maninho. Lucas, Daniel, manda a música aí pra galera da obra. Toninho, Benhur, 2-1 pro Brasil hoje. Gol de Vini Júnior.

0: cima. Alô, Marques de Souza, Maria Helena Mariane de Marques de Souza. 3-1 pro Brasil hoje. Beijão, minha amiga.
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0: Simone Mendes, na manhã da emoção, 9:14. Beijão, Maria Celene, bom dia, obrigado pela companhia. Galera da obra, meus amigos da pintura, na estrada, obrigado pela carona. 11,5 graus, excelente manhã.
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0: nossa companheira, bom dia. 9:20.
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0: A Secretaria de Saúde de Bom Retiro do Sul anunciou que zerou a fila de espera para mamografias no município. A medida garante mais agilidade no acesso e ao exame, fundamental para a prevenção e diagnóstico precoce do câncer de mama. Segundo o prefeito Celso Pazuki, a iniciativa reforça o compromisso com a ampliação dos serviços de saúde e a oferta de atendimento mais rápido e eficiente às mulheres, proporcionando mais segurança e qualidade de cuidado a toda a sua população.
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0: Tempo nublado e a temperatura 11,5 graus.
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0: Chegou a vez de Câncer, Leão e Virgem.
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6: Oi, de volta na programação, você de Câncer, Leão e Virgem.
1: Câncer.
6: Oi, Câncer. As críticas que sua alma arvora são procedentes e cobertas de razão, mas impraticáveis no momento, porque sua postura representa uma minoria apenas, uma contradição a tudo que as pessoas aceitam como normal. A cor para hoje é o bege.
1: Leão.
6: Olá, Leão. Opiniões contraditórias e discordantes se apresentam a você. Justo na hora em que seria necessário ter clareza absoluta para seguir em frente. Não importa. Considere isso um desafio para o uso do discernimento. A cor para hoje é o amarelo.
1: Virgem.
6: Olá, Virgem. Se a ajuda não vier, então use seus próprios recursos. O importante é que você não fique esperando nada nem ninguém. Nem muito menos dependa de ajuda para qualquer coisa de importante que se apresentar. A cor para hoje é o dourado. Daqui a pouquinho, Libra, Escorpião e Sagitário.
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0: Tô aqui te esperando na nossa manhã. Boa segunda-feira. Tempo nublado na região. 29 de junho. Temperatura em 11 graus e meio. Pode chegar até os 16 hoje. Vamos aguardar, né? Será? Será, hein? Não tem cara de sol, tá fechado. Segundou, minha gente. 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Hoje, o mercado de Encantado está fechado devido ao feriado. No município de Encantado, é feriado hoje, mas aqui em Arroio do Meio, o mercado

0: o palpite pro jogo hoje é 3-2. 3 pro Brasil e 2 pro Japão. Eu quero uma música do Gustavo Lima. Tá bom, minha amiga? Valeu, Marizete Rui Barbosa. Maria Selene ligadinha. Um abraço pra galera das obras trabalhando. Excelente manhã.
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0: chegando, destaque na programação, nosso top com Marcos e Belucci.
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0: Muito obrigado, gente. Obrigado pela presença, obrigado pela energia de vocês, obrigado pelo carinho.
1: Obrigado por estar aqui com a gente em mais um dia especial, mais uma noite especial. Que Deus abençoe nossos fã-clubes, nossos amigos, nossos familiares. Muito obrigado por somar com a gente toda essa noite.

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3: Olá, pessoal, tudo bem? Uma excelente segunda. Tá no ar o nosso quadro Papo Sério. Hoje é dia 29 de junho, dia de São Pedro e São Paulo, dia do Papa, dia da telefonista, do pescador e dia de festa junina, dia de São Pedro, tá bom? Vamos começando aqui com o nosso assunto de hoje. Você já ouviu falar nos flavonoides e no poder que eles têm na nossa saúde? Esses compostos bioativos são antioxidantes e anti-inflamatórios poderosos para o corpo. Eles são encontrados em frutas, vegetais, chás, no vinho tinto e até no chocolate amargo. Como o nosso organismo não produz esses nutrientes, a alimentação equilibrada se torna essencial. Consumi-los no dia a dia ajuda a regular o colesterol e diminui os sintomas da menopausa. Além disso, criam uma barreira forte contra o desenvolvimento de várias doenças crônicas. Mas atenção, se você optar por consumi-los através de cápsulas e suplementos isolados, faça isso apenas com a indicação precisa de um médico especialista ou do seu nutricionista. Concentrações muito elevadas de flavonoides na rotina podem trazer efeitos indesejados no corpo, como diminuir drasticamente a absorção de vitaminas minerais importantes para a nossa defesa e ainda interferir de forma direta no bom funcionamento da sua glândula tireoide. Equilibre o seu prato com inteligência, conquiste mais longevidade de forma natural, cuide de você em cada refeição e viva com muito mais energia todos os dias. O Papo Sério de hoje fica por aqui. Até o próximo.
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0: Temperatura marcando no Vale. 11 graus 7 décimos.
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5: De volta na sua programação com Fique Sabendo. Se você dorme de boca aberta, cuidado. Dormir de boca aberta não é apenas um detalhe ou uma mania. É um sinal de que sua respiração nasal falhou e o seu corpo precisou improvisar um jeito para o oxigênio entrar. Respirar pela boca durante a noite resseca a garganta e altera o pH da boca, aumentando o risco de cáries e mau hálito. Mais do que isso, a respiração oral costuma estar ligada à apneia do sono, que fragmenta o descanso e sobrecarrega o coração. Esse problema raramente é o hábito, mas sim o que está impedindo o seu nariz de funcionar. Se você acorda com a boca seca ou se sente cansado, mesmo após dormir muito, procure um especialista. Daqui a pouco tem mais. Fique

0: Chegou a vez de Libra, Escorpião e Sagitário.
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2: Oi, de volta na programação, agora você de Libra, Escorpião e Sagitário.
1: Libra.
2: Oi, Libra, há coisas que requerem esforço prático e nada além, mas como as pessoas são inteligentes e preguiçosas ao mesmo tempo, elas se dedicam a discutir e argumentar para evitar a tomada de iniciativas práticas. Melhor não. A cor para hoje é o vermelho.
1: Escorpião.
2: Olá, Escorpião. Quando a alma busca

0: algo intenso. Há preços que não merecem ser pagos. A cor pra hoje é o laranja.
1: Sagitário.
0: Olá, Sagitário. Em última instância, as pessoas são livres e é melhor respeitar isso. Da melhor forma, com que sua alma gostaria que sua própria liberdade fosse respeitada. Ser livre é também poder cometer erros à vontade. E a cor pra hoje é o azul. Daqui a pouquinho, Capricórnio, Aquário e Peixes.
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4: Vem pro nosso clube, ótima manhã, boa segunda-feira, 15 voltando para as 10, temperatura em 11 graus 7 décimos, vai a 16 hoje. Hoje você saiu de verde e amarelo, já preparado para ver o nosso Brasil, a nossa vitória. Me conta aí quanto vai ser o jogo hoje. 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Ótima manhã para todos, obrigado pela companhia. Bom dia, maninho. Bom início de semana para todos nós. O meu palpite é 3-1 para a seleção brasileira contra o Japão. Quero ver Henrique e Juliano conexão. Valeu, Adriane Amorim, Lajeado, curtindo, amiga do Vale. Parisete na sintonia. Abraço pro Eduardo, sempre trabalhando ligadinho com a gente. Pessoal da estrada, meus amigos no trabalho, uma excelente segunda-feira.
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0: Linda demais essa com Jean Giovanni, Bruno e Marrone na manhã da Amiga do Vale. Oi, Adriane, excelente manhã, Marisete sintonizada. Manda aí o teu palpite, quanto vai ser o jogo do Brasil hoje?
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1: Tempo nublado, em alguns momentos parece que o sol vai sair e a temperatura 12,5 graus.
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3: Seguimos o nosso clube, 10:03, temperatura em 12,5 graus, é verdade. O sol apareceu aqui, Arroio do Meio, olha que bonito, hein? 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

0: Nosso Brasil entra em campo contra o Japão. Quero saber de você aí, o nosso Brasil vai ganhar hoje? É decisivo, hein? É mata-mata, tem que ganhar. Se der empate, vai pra prorrogação e depois pênaltis. Meu amigo, me conta aí, Brasil tá com sorte hoje, já tá de verde e amarelo aí?
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0: matando a saudade de João Neto e Frederico. A Tamires Fazenda Vila Nova mandou uma mensagem aqui. O sol apareceu, mas já se foi. Aqui também, Arroio do Meio passou de raspão. Apareceu, pensei, agora vai brilhar bonitão. Já se foi. Ah, excelente manhã de segunda-feira. Hoje, dia 29 de junho. Hoje tem Brasil, às 14h. Temperatura em 13 graus. Promete chegar a 16. E vai ser mais ou menos assim, né? Nublado, um pouquinho de sol. Amanhã deve começar a instabilidade. Amanhã chove, quarta-feira também. Quinta-feira tem previsão de estabilidade. Ai, ai, ai, hein?
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4: Oi, gente, tudo bem? Mais uma semana iniciando, uma ótima segunda-feira para você. Hoje, dia 29 de junho, comemora-se o dia de São Pedro e São Paulo, dia do Papa, dia da telefonista, dia do pescador e também dia da festa junina, o dia de São Pedro. E o Sinal Verde tá chegando por aqui com uma dica importante. Olha só, na estrada, um simples toque pode fazer toda a diferença. Vamos à dica de hoje. Você já parou para pensar no que acontece quando você pisa no pedal do freio? A pressão do seu pé aciona o servo de freio e o cilindro mestre, onde fica o fluido. Essa força gera uma pressão hidráulica que empurra as pastilhas contra o disco de freio. O atrito gerado por esse contato nas rodas é o que faz o veículo reduzir a velocidade. Mantenha esse sistema revisado para garantir total segurança em cada frenagem na estrada.
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0: Temperatura marcando nesse momento no Vale. 13 graus e meio.
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6: Quatro casais de amigos no Texas decidiram envelhecer juntos de um jeito inovador. Construíram a Best Row, uma vila particular à beira do Rio Lano. Em vez de dividirem a mesma casa, eles criaram quatro microcasas sustentáveis de 37 metros quadrados, garantindo privacidade total para cada casal, enquanto uma construção maior serve de ponto de encontro para refeições e festas. O projeto une arquitetura inteligente, materiais ecológicos e uma convivência harmoniosa com a vida selvagem local. É a prova de que viver perto dos amigos funciona muito bem, desde que cada um tenha a sua própria chave no fim da noite. Se fosse construir sua vila hoje, quem seriam os vizinhos escolhidos por você, hein?
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1: Oi, de volta na programação, as últimas dicas astrais nesta segunda-feira, Capricórnio, Aquário e Peixes.
0: Capricórnio.
1: Oi, Capricórnio, em alguns casos, como parece ser o de hoje, é impossível fazer caber tudo que precisa ser feito. Não há mal nenhum nisso. O mal começa se você insistir em que tudo deva ser feito, provocando ansiedades inúteis. A cor para hoje é o salmão.
0: Aquário.
1: Olá, Aquário. A pior atitude diante do cenário atual seria evitar a ação que sua alma poderia empreender, apesar da dificuldade e da seriedade da situação. Confie em seu taco. Siga em frente e não caia na tentação da inação. A cor para hoje é o vinho.
0: Peixes.
1: Oi, peixes. Você pode encarar o que se apresentar e dar seu melhor para solucionar. Ou você pode rapidamente tentar sair pela tangente e fingir que não tem nada a ver com isso. Você é livre para escolher entre as duas opções. E a cor para hoje é o rosa. Galerinha, muito obrigada pela companhia. Beijo e até a próxima. Tchau.
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4: Tô te esperando no nosso clube, manhã da segunda-feira, 10h27, bom dia, segue nublado, né? O sol vai, vem, se esconde, tá por aí. Segundou, dia 29 de junho, reta final do mês, já é, meu povo, tá quase acabando. 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Oi, Letícia, bom dia. Ô, maninho, tudo bem? Tudo pronto por aqui? Toca aí música da Ana Castela pra gente. E pras gurias da escola Arnoldo. Ah, desculpa, é Arnaldo José Dil, da Lens. Uma ótima semana pra todos. Vai, Brasil! É Estrela. Pessoal da Arnoldo José Dil, na Lens, em Estrela, ouvindo a nossa Emoção. Bom dia. Andréia Angélica Pedrassani já mandou um selfie bonitão. A cuia enfeitada nas cores do Brasil, cuia azul, ó. Enfeites do Brasil, tá bonitona, hein? Já estou preparada pro jogo hoje. Quero ver na Castela, tá bom pras meninas aí. Tá certo, grande abraço e obrigado pela sintonia. Vai, valeu, Andréia. Boa sorte, hein? Alô, Mica, vamos que vamos. Bom jogo pra nós, ótima semana. Boa sorte, né, Mica? Grande abraço todo o pessoal aí da loja Conceito Moda Masculina. Já em clima de Brasil, em clima de seleção brasileira. Fala aí, Mica, qual vai ser o resultado, hein, hoje? Tô na sintonia de vocês, adoro demais a programação Darcy Supitz, em Lajeado e a Sidônia Weber, no bairro Planalto. Abraço, meus amigos, boa sorte pra nossa seleção brasileira.
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0: O embaixador Gustavo Lima, rapaz, teve que devolver o cachê do show. Pois é, dor de barriga é complicado, né? Abraço pra André, Angélica Pedrastelli de Estrela, Darcy na sintonia. Alô, Mica, 2-0 Brasil hoje. Boa sorte pro nosso Brasil. Abraço, Mica, todo o pessoal aí da loja Conceito Moda Masculina, no centro de Arroio do Meio.
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0: 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Bom dia. 20 para as 11.
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0: É hora de informação aqui na nossa manhã na Amiga do Vale. O Grêmio oficializou na sexta-feira, dia 26, a contratação do zagueiro Wallace, do CRB.
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0: Aos 21 anos, o jogador chega com um acordo por 5 temporadas. Ele chegou em Porto Alegre na quinta-feira, dia 25, para exames e já foi integrado ao elenco. Essa é a primeira contratação do tricolor para a atual janela de transferências. O negócio foi oficializado pelo CRB ainda na quarta-feira, dia 24, como a maior venda da história de um jogador criado no clube.
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0: puxar. Sem quebrar o ovo, é claro, né? É a agilidade pura da sua cozinha.
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2: Pois é, o sol vai e volta, mas ele tá por aí. A temperatura, 14 graus.
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2: 15 minutinhos faltando para as 11. Ótima manhã para todos. Tempo nublado ainda, 14 graus e a temperatura pode chegar a 16 nessa manhã de segunda-feira. Hoje, 29 de junho. Tá indo embora um mês já, hein? 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Oi, Terezinha na Cruz e Lajeado, tudo bem, Terezinha? 2-0 pro Brasil hoje, maninho. Que assim seja, hein? Oi, Deise. Deise e o Jandira em Lajeado, 3-1 pro Brasil, maninho. Tomando um belo de um mate, ouvindo a nossa amiga do Vale. Abraço, meus amigos. 3-1 pro Brasil é ótimo. Olha aí, meu amigo Cleomar na Barbearia Silva. Modo emoção ativado com a camiseta da seleção brasileira. O modo Brasil também já ativado, né? Cleomar tá em clima de seleção aí na Barbearia Silva. É, meu amigo Cleomar na audiência, bombando a emoção. E o Brasil vai ganhar hoje, Cleo? Qual é que é o resultado, meu amigo? É? Como vai aí na barbearia assistir o jogo hoje? Brasil e Japão. Dale Brasil neles.
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0: Tô fechando o nosso clube, mas vem aí as melhores, o Paradão na Emoção, e a gente vai junto até o meio-dia na Amiga do Vale.
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0: você!
1: Eduardo Costa pra gente fechar o clube. Agora pra ficar perfeito mesmo e pra dar muita sorte, vou rodar um trechinho do Vini Júnior cantando a música do Felipe Araújo. Roda aí.
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1: Melhor tu continuar jogando futebol, tá, Vini Júnior? Faz o seguinte, ó. Passa pelo menos uns 2 gols hoje, aí você tá perdoado por esta, tá?
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0: É a nossa amiga do Vale informando a hora. 11:01.
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0: Temperatura neste momento no Vale, 13,5 graus.
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6: Chegou a vez delas, as melhores. 11:05, bom dia, ótima manhã. Obrigado pela companhia. Segundou, né? Dia 29 de junho, temperatura 13 graus e 7 décimos, vai a 16 hoje. Tá nublado, tempo fechado aí. O sol aparece, mas logo se esconde. Maninho contigo, na nossa amiga do Vale. 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Alô, Diogo, bom dia.
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6: 13 graus e meia temperatura. Andréia Estrela ligadinha. Alô, Sérgio, trabalhando, ouvindo a gente. Um abraço pra Vivian, também sintonizada aqui, mandando recado. Jandir e a Deise, Lajeado Conventos, a sintonia. Terezinha também. Ótima manhã. Oi, Cati, bom dia.
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6: 11:06, Panda.

0: informando a hora. 11:21.
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0: O Festival de Etnias Tecendo Histórias reúne diferentes manifestações culturais no domingo, dia 28, em Estrela.
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0: Promovido no ginásio do Colégio Santo Antônio, o evento gratuito integrou apresentações de grupos alemães, italianos, afro-brasileiros, açorianos, austríacos, suecos e tradicionalistas, além de feira de artesanato e gastronomia, em uma programação alusiva aos 150 anos do município. Idealizado pela Secretaria de Cultura, o festival, concebido para valorizar os diferentes origens que ajudaram a formar a identidade estrelense. Antes do evento principal, o projeto promoveu oficinas de culinária alemã e palestras sobre culturas afro, italiana e alemã em escolas do município. Mesmo com a chuva ao longo do domingo, o público compareceu em bom número para satisfazer aí, né, a presença. Secretário de Cultura e organizadores do festival ficaram felizes demais. Parabéns, Estrela.
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0: Muitas nuvens na região e a temperatura 14 graus.
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0: 11:24, 14 graus, ótima manhã para todos. Segunda-feira, começando a semana, hoje dia 29 de junho, reta final do mês já. Maninho contigo e o nosso paradão seguindo por aqui. 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Alô, Diogo, toda a equipe, bom dia. O Darcy Suter e a Sidônia na audiência, 3-0 pro Brasil hoje. Valeu, Darcy, abraço pessoal aí do bairro Planalto, em Lajeado. Andréia Estrela na companhia, Gilmar em Lajeado.
9: Bom dia, Mani.
0: Bom dia.
9: Aqui, Gilmar, que é em Lajeado.
0: Tudo certo.
9: Um chá de amor com o Zé Marrão em banda. Para minha esposa Elane, meu filho Paulo, o Emerson, a Bruna, a Nora, a Camille, a Maia, ele que tá vindo para todos os brasileiros. Tomara que o Brasil ganha hoje, classifica.
0: Vai sim, vai sim.
9: Quem perde vai embora, né?
0: Qual o resultado ganhar, aí, Gilmar? Tem um palpite aí?
9: Para vocês da rádio, para os gremistas. Valeu, emoção.
0: Valeu, grande abraço.

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1: Oi, Ângela, bom dia. Brasil 2-1 hoje, que assim seja. Eduardo Bruxel, um abraço, Dudu, tá na sintonia. Solane Clã de Lajeado 2-1, Brasil Centenário.

0: e Guilherme. 23 faltando pro meio-dia. Oi, Clair Krieger de Oca Salles. 1-0 pro Brasil. Brasil sempre. Valeu, Clair. Brasil 1-0 em cima do Japão. Olha aí, Elaine Soto em Lajado. Um abraço. Solane Clã ligadinha. Um abração pra Ângela.
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0: Wesley Safadão e o Vaqueiro.
2: Isso aqui tem que ter sentimento. Disse.

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0: Temperatura neste momento marcando no Vale 14 graus.
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4: 18 pro meio-dia, 14 graus e meio. Agora ele apareceu com força. O sol tá bonito aí na segunda-feira. Hoje, 29 de junho. 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Oi, Adriane Amorim, bom dia. 3-1 do Brasil em cima do Japão. 3 gols do Vini Júnior, os 3. Olha aí, valeu, Adri, um abraço. Bom dia, Maninho. 2-0 pro Brasil em cima do Japão. Ayrton Soto em Lajado. Boa sorte pra nós, que assim seja, né? Elaine Soto mandou 1-0 pro Brasil. Gilmar em Lajado na sintonia.
5: Bom dia, Maninho.
4: Bom dia.
5: Aqui é o Gilmar, que é o Maninho em Lajado. Eu quero dizer que o Brasil vai ganhar 2-1, tá?
4: 2-1.
5: No momento só acerta uma vez, pelo menos. 3 vezes eu errei, né?
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recebendo, meu. Tchau. É, porque eu tô indo agora. Mas amanhã estarei com vocês de novo a partir das 8:30 da manhã, depois do Mano Delega. Tá bom? 8, faltando pro meio-dia. Ótima tarde, 15 graus, já com o sol bonito. Vai a 16 graus hoje. Deise Neves, um abraço, obrigado pela companhia. Ayrton Souto, todo o pessoal ligadinho aqui. A Clair Krieger, Roca Salles na audiência, todos mandaram o recado. E o Panda vai dizer pra gente como é que a gente vai fazer hoje à tarde. Que hora que é? A hora de gritar gol! Capricha aí, Panda. Pra fechar, uma da tarde tem ele, Cláudio Almeida.

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1: Minha gente, atenção, hein? Cozinhar com faca cega, ninguém merece, não é mesmo? Bom, se a sua perdeu o corte, se você está sem amolador, pegue um prato de cerâmica, vire de ponta cabeça, passe a lâmina várias vezes naquela borda áspera do fundo do prato e pronto! O atrito devolve o corte rapidinho para você agilizar o preparo do almoço. Funciona com qualquer peça de cerâmica, ok? Pode testar aí.
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4: Então, meu povo, pra quem quer uma batata frita sequinha e crocante igual aquelas da lanchonete, o segredo é o choque térmico. Deixe as batatas cortadas na água quente por alguns minutinhos e logo em seguida mergulhe em uma vasilha com água gelada. Depois, é só escorrer bem e levar para o óleo bem quente. O resultado é aquela casquinha perfeita que todo mundo ama, ó. Bom apetite.
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0: Boa tarde para você, onde você estiver. Tá muito bem sintonizado na programação Emoção. 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
0: 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Uma ótima tarde para você sintonizado em 90.1 e 92,7. É a sua amiga do Vale. 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
2: Oi, chegando com History Day. A Fundação Nobel é uma instituição privada constituída em 29 de junho de 1900, a qual, a partir de 1901, começou a entregar os primeiros prêmios que se outorgam a pessoas que tenham realizado pesquisas importantes e contribuições notáveis à sociedade. E nesse mesmo dia, no ano de 1958, na Suécia, o Brasil conquistou seu primeiro título de Copa do Mundo de Futebol. Neste dia, o time brasileiro derrotou na final os suecos por 5-2. Em um dia como este, no ano de 2007, o mercado de telefones celulares passou por uma revolução com o lançamento no mercado da primeira geração do iPhone da Apple. Beijo, tchau.
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1: Ótima tarde pra você. Ligado na sua, na nossa Emoção FM, amiga do Vale, prazer imenso estar com você. Vamos juntos até as 5 horas da tarde. Hoje tem seleção, às 2 horas é bom, né? Bom demais. 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
1: A sua amiga do Vale, uma ótima tarde pra você. Aonde você estiver, tá muito bem sintonizado. Vamos juntos fazendo a trilha sonora da sua vida em 90.1 e 92,7. Prazer imenso estar com você. Já quero agradecer você porque todos os dias entramos na sua casa, trabalho o carro, trazendo alegria, diversão e compartilhando com você muita emoção. Uma amizade que é renovada todos os dias, quando você sintoniza, conecta e ouve a Emoção FM, a sua amiga do Vale. Muito obrigado pela sua audiência.
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0: Um caparão na beira da estrada. É Banda Estúdio aqui na programação Emoção FM, a sua amiga do Vale. Me diz aí, como é que tá a expectativa da seleção? Como tá os preparativos aí? Manda foto pra gente, né? Eu sei que já tem gente que já montou o QGzinho ali, televisãozinha, pipoquinha, né? Aquela bebidinha, aproveitar suquinho, é, refri, coisa e tal. Manda pra gente aí, como é que tá o aquece da seleção brasileira? Ó, falta 48 minutos para o início do jogo do Brasil, senhoras e senhores. Como é que tá? Como é que fala pra gente aí? Pelo amor de Deus! É Brasil, é hoje, senhoras e senhores. É isso, vamos ficar na expectativa, na expectativa. Meu Deus do céu, tá todo mundo eufórico, é? É Brasil, meu povo querido!
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0: Emoção FM, a sua amiga do Vale, uma ótima tarde, emoção e a hora. 1:22.
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0: 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E a temperatura atualizando: 16 graus.
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1: Emoção FM, a sua amiga do Vale, uma ótima tarde para você. 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
1: Uma ótima tarde para você sintonizado na programação Emoção FM. Vamos falar sobre saúde. Vamos falar com Michele Danoski. É isso? É enfermeira que vai falar sobre feridas, aí tratamentos e também vão falar sobre o frio, como tem que cuidar a pele. Espero que eu pronunciei certo o sobrenome. Michele, seja bem-vinda à Emoção.
2: Obrigada, boa tarde, prazer.
1: Tudo certo?
2: Tudo certo. Falou certo. Michele, isso, Michele Danoski. Tá certinho.
1: Ô Michele, nesse frio aí que a gente enfrenta no nosso estado, que algumas pessoas estão acostumadas, que cuidado tem que ter para manter uma pele bonita, no principalmente no inverno?
2: Agora com essas temperaturas, né, o calor, dos banhos, né, os banhos muito longos, quentes.
1: Sim.
2: Querendo ou não, é inevitável a pele ficar ressecada, né, e aquele esbranquiçado, aquela textura craquelenta, né. E algumas coisas a gente pode fazer que são simples, mas que nos ajudam, né, no dia a dia. Uma delas, na medida do possível, banhos menos quentes e mais rápidos, né? Mas a gente sabe que às vezes não tem como.
1: Só uma pergunta de curioso. Se eu usar lá a temperatura alta, eu tomei o banho, os últimos 3 minutos de banho, eu baixar um pouquinho a temperatura, já ajuda ou não?
2: Ajuda. Ajuda? Já ajuda.
1: Ó, uma dica para você que tá em casa.
2: Isso, já ajuda. E outra coisa também que ajuda muito é a gente hidratar a pele após o banho, né? Como a pele já vai estar limpa, os poros vão estar mais dilatados por causa do calor.
1: Sim.
2: Usar um hidratante nesse momento faz muita diferença, porque a pele já vai absorver ele com mais facilidade. Né? Então, hidratantes nessa hora são bem-vindos.
1: Então, hidratante, não óleo.
2: Isso. Entre os dois, com certeza, o hidratante para hidratar.
1: Tá. E me diz uma coisa, o sabonete influencia também alguma coisa, assim, para quem tá usando... Usar aquele sabonete, como é que eu vou explicar? Pra mim, sabonete é...
2: É sabonete.
1: É, mas a mulher sempre tem algo diferente. Ó, vou comprar esse aqui que é suave, esse aqui é desse jeito. Como é? Explica pra gente aí, vai lá.
2: Isso, o sabonete também influencia. De preferência, a gente sempre orienta sabonetes que tem o pH neutro, que é mais próximo do pH da pele. Né? E se é possível também sabonetes líquidos.
1: E só me diz uma coisa, como eu vou saber se esse pH fecha com a minha pele ou não? Me ajuda.
2: Alguns sabonetes vêm na própria embalagem. pH compatível com o pH da pele. Eles vêm escritos ou dizendo pH sensível, né?
1: Sim.
2: Para peles sensíveis, vem a descrição.
1: Na parte de trás ali do sabonete?
2: Alguns já vêm bem na frente, bem... visível ou atrás, mas
1: Olha, se falar,
2: a gente procurar, tá escrito.
1: Eu faço o range da minha casa e eu nunca vi isso, agora
2: visto.
1: Eu vou procurar.
2: Procura.
1: Então, pra você, dona de casa, que tá nos ouvindo aí, pra cuidar a pele da criançada, da família toda, aproveita, já chega lá. Qual é a inscrição que vai estar lá no sabonete?
2: O pH. Geralmente tá escrito pH para pele sensível ou pH regulado com a pele.
1: Sim.
2: Ou para peles sensíveis, e bem, depende da marca, tem uma descrição semelhante a essa.
1: Ah, muito bem. Prossiga, que tava falando que eu acabei cortando, pedindo para ti sobre o pH, vai lá.
2: Ah, isso. em relação ainda ao sabonete, se possível, né, se desse, claro, pra gente escolher usar sabonete líquido ao invés do em barra. Eles também são menos agressivos à pele. Né? E outra coisa que a gente às vezes não percebe, tem agora, né, na indústria farmacêutica, sabonetes antimicrobianos, que é um exemplo,
1: o Protex. Eu uso em casa, ai meu Deus.
2: Da
1: Vai
2: vida.
1: Lá.
2: Mas não pela marca, mas pelo que ele oferece, né?
1: Sim.
2: Esses sabonetes, eles acabam limpando demais a pele. E ele tira as bactérias que a gente tem, que são boas, que nos protegem, né? A pele, então...
1: Mesmo tu passando ele na esponjinha e depois passando na pele?
2: Isso, ele vai fazer uma limpeza, ele vai limpar tudo que ele vê pela frente. vai tirar o que é bom e o que não é da tua pele, né? E nisso tu vai acabar tirando uma proteção que tu precisa. Então, esses sabonetes sim são bons, mas em determinados momentos, não para uso diário.
1: Sim.
2: Né? Não para tu usar como rotina em todos os banhos, assim.
1: Muito
2: então,
1: bem.
2: Os sabonetes mais podem ser mais simples, não precisam ser as melhores, né, marcas. Desde que sejam para peles sensíveis ou, né, menos agressivos para a pele.
1: Pois bem. E nesse momento de frio, assim, Michelle, acho que tu pode esclarecer pra gente. Ah, eu tenho um machucado. Por que no inverno demora um pouquinho mais pra curar aquele machucado?
2: Isso.
1: Principalmente, às vezes, quem corta a mão. Ó, nível de sensibilidade. Corta a mão com papel. Daí é pra acabar.
2: E demora pra cicatrizar, né?
1: É verdade.
2: Bem isso. Com o frio, os nossos vasos sanguíneos, eles tendem a ficar mais contraídos.
1: Sim.
2: Né? Eles se fecham.
1: Uhum.
2: No que os nossos vasos se fecham, dificulta a passagem da circulação. Nisso, a ferida em si vai receber menos oxigênio, menos nutrientes, dificultando a cicatrização.
1: Sim.
2: Uma ferida cicatrizar, ela precisa ter oxigênio, precisa ter os nutrientes. E se o sangue não chega até lá, ela não tem tudo isso, né? Aí gera a dificuldade para cicatrizar.
1: Então, para quem tem diabetes, ele tem que ter um cuidado ainda mais elevado no inverno.
2: Isso. Agora, nessa época, a gente reforça bastante, porque o paciente que tem diabetes, ele já é muito sensível nas extremidades, principalmente nos pés. Né? Então, às vezes, acaba tendo um corte ou uma unha tal, encravada ou uma frieira. E ele não vai ter essa sensibilidade, ele não vai sentir que está cortado, né? Que tem um machucado ali. E por causa da falta de sensibilidade, ele não sente esse cortezinho. E acaba sendo uma porta de entrada, que aquele corte tá ali aberto, favorecendo daí outras, que, entre outras doenças, né, que se agrave ainda mais o estado de saúde.
1: Agora, falando nessa parte, eu não sei se tu consegue explicar pra gente, nessa parte, por que o pessoal quase que tem diabetes, sempre aparece algum problema mais sério, sempre nos pés? É por causa da circulação? O que acontece?
2: Isso, em grande parte por causa da circulação. Como ele disse, o sangue, às vezes ele desce, mas ele não tem o retorno venoso, ele não sobe de volta. Né? Então, a dificuldade na circulação e também a falta de sensibilidade. Né? Porque o paciente, ele não tá sentindo se o sapato está apertado, né? Se, por exemplo, pisou numa coisa que perfurou num prego, qualquer outra coisa, ele não sente. Não sente dor, não sente, às vezes, calor, não sente frio. É como se tivesse dormente aquela parte.
1: Isso tu tá falando pra quem tem diabetes.
2: Pra quem tem diabetes.
1: Esse é um dos sintomas que aparece.
2: Isso, a perda de sensibilidade.
1: Olha aí.
2: Principalmente nos pés. Nas extremidades, mas daí as mãos é mais...
1: Sim.
2: Não é tanto, não agride tanto, não chega a ser tão forte os sintomas como nos pés.
1: Que bacana. Olha quanta informação aqui no espaço curto. Michelle, tem mais alguma colocação? O nosso papo foi bom, cara. Foi bom, foi proveitoso. Vai lá.
2: Só mais uma dúvida que gera bastante agora no inverno em relação de como hidratar a pele é que, na medida do possível, se use hidratante ao invés de óleo. A gente tem agora no inverno, principalmente, muita questão, vou passar um óleo que vai hidratar mais, mas não. Uma coisa que eu costumo perguntar para os pacientes, que é bem fácil de assimilar. Para hidratar, tu toma óleo ou tu toma água? Tá aí a resposta, né? Então a gente toma água. E o hidratante é a base de água. Então tu vai hidratar tua pele com hidratante, não com óleo. Se tu quiser usar óleo, tu até pode, né? Não seja indicado, mas aí tu vai hidratar primeiro a pele com creme e depois tu passa o óleo por cima pra fazer esse selamento
1: da
2: hidratação.
1: E os lábios rachados no inverno, meu Deus do céu, vamos lá. Aquela dica, dá uma dica também.
2: Olha, a manteiga de cacau é clássica agora no inverno, né? Ela não é, ao mesmo tempo que ela hidrata, ela não... Não é como se fosse o óleo, então a pele vai absorver. Eu acho que ainda custo-benefício a manteiga de cacau para nós.
1: Mesmo colocando aquela pessoa que fica se lambendo o tempo todo, vai ajudar bastante.
2: Ajuda, mas daí o vício de se lamber, né? Tem que dar uma controlada na língua daí para não ficar tirando o produto que tá passando.
1: Que bom.
2: Mas ajuda.
1: Ô Michelle, para você, para quem está nos ouvindo e quiser, de repente, marcar algum horário para conversar contigo Tem algum contato para conversar? Instagram? Fica à vontade.
2: Isso, isso. Eu trabalho com tratamento de feridas, uhum. né? E laser terapia, com foco para acelerar a cicatrização, Sim. alívio da dor. Quem quiser me seguir, meu nome é Michele Danoski, tenho o Instagram e tenho o Facebook. Uhum. 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
1: Sim.
2: Ou eu vou a domicílio, porque a gente sabe que muitas vezes os Sim. pacientes não, né, não conseguem sair de casa, ou também é mais fácil, né?
1: Tá,
2: que o profissional venha também atendo a domicílio, no conforto.
1: Então, pra quem fez uma cirurgia nos últimos tempos e quer tirar aquela marca, é só entrar em contato contigo que pode sanar. Isso. Não 100%, é isso? Ou uma boa parte vai?
2: É, o laser ele ajuda até 3 vezes a cicatrizar mais uhum. rápido. Então, se tá com dúvida se a cicatrização vai ficar boa, uhum. com o laser a gente consegue acelerar esse processo.
1: Oh, que bacana.
2: E alivia a dor também.
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1: Tá certo. 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
2: 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Mas pelo meu nome vai ser, pode me chamar que a gente agenda daí ou na clínica ou a domicílio.
1: Tá certo, então muito obrigado. Quando precisar, prende o grito aqui, a gente troca informações de novo, que foi muito valioso nosso papo hoje.
2: Eu que agradeço, foi muito bom estar aqui, é muito bom poder dividir um pouco de Isso. conhecimento e ajudar a população em casa. Obrigado. Muito obrigada.
1: Valeu! Olha só, nós temos um papo bacana aqui com a Michele, né? Ó, tirando dúvidas pra você cuidar ainda mais da sua pele no inverno.
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1: 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Vamos juntos fazendo a trilha sonora da sua vida. Emoção e a hora. 15 pras duas.
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1: 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Emoção aqui, minha sua amiga do Vale, uma ótima tarde pra você e a temperatura 16,5 graus.
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1: Bom, essa é a sua Amiga do Vale, uma ótima tarde pra você, Seleção, senhoras e senhores. Aí, tá começando, daqui a pouco, hein? 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
1: Pois muito bem, vamos juntos fazendo a trilha sonora e você vai participando. Alô, Zilé, minha queridona, ótima tarde pra você. Deixa eu ver aqui participando com a gente, a Mariana Andrioli, é isso, tá ligadinha aqui com a gente, ó, tirou a mensagem, cadê você, menina? Grande abração, obrigado pela sintonia, forte abraço. Olha, a Rose em Boqueirão do Leão, também ligadinho na programação Emoção, tá todo mundo enlouquecido esperando a Seleção Brasileira.
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1: Uou, ótima tarde pra você. Pois muito bem, essa é a programação Emoção FM, a sua amiga do Vale. Uma ótima tarde, tô aqui com os dois melhores comentaristas de futebol aqui. Um não quer falar e o outro não tá disponível. Então tá bom, vamos dar sequência na programação Emoção. Bom futebol pra todos nós, senhoras e senhores.
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0: sua amiga do Vale, a hora. 2:20, boa tarde.
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2: Uma ótima tarde pra você, sim! Estou aqui reunido com a nossa mesa redonda, os melhores do futebol brasileiro estão aqui. Esse é o número 3, número 4. Pega o número 4 que é o melhor. Isso. Ai, o barulho.
3: E aí, boa tarde, boa, boa tarde. É que nós estamos na emoção, né? Emoção. Olha lá o bruxo. Olha o bruxo apareceu lá também, ó.
2: É, como é que tá a emoção de assistir o futebol hoje? É, o Vini Júnior, quando terminar.
3: Todo mundo aqui.
2: Vai dar uma coletiva.
3: Vai dar uma coletiva pra nós aqui daqui a pouquinho. É. Tô na pressão, na pressão. Estamos ansiosos, né,
2: ansiosos.
3: Ansiosos e ansiosos.
2: Vamos
3: aí.
2: Pro jogo.
3: Vamos pro jogo, vai lá.
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0: 18 graus.
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0: Uma ótima tarde para você, sintonizado em 90.1 e 92,7.
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0: bom demais, ótima tarde. A sua amiga do vale, um minuto para as três.
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0: 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A temperatura 18 graus.
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0: Ótima tarde pra você ligado na Emoção FM, amiga do vale. 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
0: Ótima tarde pra você. Você vai participando. O André tá ligadinho com a gente. Loreci Rockenbach também. Grande abração. Obrigado pela sintonia. É a programação da Tarde dos Artistas.
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0: Ótima tarde pra você, ligado na programação Emoção FM, a sua amiga do Vale. Prazer imenso estar com você, vamos juntos, fazendo a trilha sonora da sua vida em 90.1 e 92,7. 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Uma ótima tarde pra você, vamos juntos, fazendo a trilha sonora da sua vida.
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1: 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Agora, dicas para você cuidar bem do seu amiguinho.
2: Olá, meus amores, chegando por aqui com o meu amigo Pet. E atenção, você sabia que a escovação do seu gatinho pode precisar de atenção diária? Pois é, se os pelos dele forem longos, escove todo dia. Se forem curtinhos, a cada 3 dias basta. O segredo para não machucar é passar a escova sempre no sentido do crescimento dos fios. Esse hábito simples remove os pelos mortos com eficiência e evita o desconforto no peludo. Cuide da pelagem do seu bichano e deixe seu amigo de quatro patas brilhando.
1: Esse foi o meu amigo Pet.
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1: Ótima tarde, aguenta coração. Um a um, meu Deus do céu, o que que é isso? 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
3: Ótima tarde para todos os brasileiros, senhoras e senhores. Nessa tarde, muitas emoções, meu Deus. 6 minutos que duraram. Baixa o microfone aí também, Ademir. Baixa o microfone. Foram 6 minutos que foram para 10 minutos, meu
4: Nunca
3: Deus.
4: Nunca vi tanto. O Brasil está classificado, Cláudio Almeida, num jogo dramático, né? A seleção brasileira venceu o Japão agora por 2-1 de virada e garantiu a vaga nas oitavas de final da Copa do Mundo de 2026, meu querido. Tá emocionado? Eu tô com a bandeira aqui, ó.
5: Muita emoção no ar.
4: Você não viu que eu tô com a bandeira aqui? Eu tava cantando até o hino antes. Vai lá no Instagram e já vê, né?
3: Eu vi. Fala, Ademir, como é que foi as emoções?
5: Ah, né? Virada espetacular, né?
3: Boa, né?
5: Coisa gostinho boa. De quero mais, hein?
3: Não, tu tinha que ver aqui.
4: Achei a virada ansiosa, ansiado, né? Espetacular. Tá nervoso aqui, ó. Bem, o Brasil começou pressionando, controlando a posse de bola, mas acabou castigando em um contra-ataque aos 30, castigado, aliás, né? Em um contra-ataque aos 36 minutos já do primeiro tempo, né? Caixo Sano, né? Aproveitou um erro da saída de bola brasileira, acertou um belo chute para abrir o placar pro Japão e a equipe japonesa se fechou muito bem e levou vantagem pro intervalo, né?
3: Muito bom.
4: Na segunda etapa, o técnico Carlo Ancelotti aumentou a pressão ofensiva, o Brasil passou a criar mais oportunidades, principalmente com Vinícius Júnior, né? Que foi o grande destaque dessa partida, que foi o jogador mais perigoso do ataque, obrigando o goleiro Zion Suzuki a fazer grandes defesas, meu amigo. O empate saiu em uma jogada aérea. Casemiro subiu mais alto que a defesa japonesa e marcou de cabeça após o cruzamento na área, recolocando o Brasil no jogo, né, meu querido? E quando a partida parecia encaminhar para a prorrogação, o Brasil encontrou o gol da classificação aos 50 minutos do segundo tempo. 90. Já tinha acabado mais 5 segundos. Tá acabando.
3: Gabriel
4: Martinelli marcou o gol da vitória, levando a torcida brasileira em festa em Houston.
3: Olha só, né? Coisa boa, cara. Pois bem, eu tinha que ver o Ademir e o Gilmar aqui discutindo, né?
4: Estavam nervosos, ansiosos?
3: Eu estava aqui.
5: Eu já estava prevendo as trocas.
3: Eles estão só esperando para terminar para marcar um churrasco com o Carlos.
4: Ó, inclusive, falando isso...
3: Para resolver os problemas.
4: Falando isso do jogo aqui, o goleiro japonês merece salva de palmas, né,
3: Carlos? Não, o cara é bom,
4: os melhores em campo, evitando a vitória brasileira bem mais tranquila, né? O homem salvou várias
5: mais
4: vezes.
5: Mais elástica, porque o Brasil ameaçava em vários momentos.
4: Com essa vitória aí, Cláudio, agora o Brasil avança para enfrentar o vencedor do confronto entre Costa do Marfim e Noruega na próxima fase da Copa do Mundo, né? Foi atuação de muita persistência, o Brasil dominou boa parte da partida, sofreu com a organização defensiva japonesa, mas conseguiu a virada nos minutos finais e segue vivo na busca pelo hexacampeonato. Como diz,
3: o jogo...
4: chutar gol, tem. Senão não vai, né?
3: Quem gostou é domingo, às 5 horas da tarde, a gente vai ficar sabendo amanhã, né? A partir das 4 horas da tarde, quem joga com o Brasil, né? É Costa do Marfim ou Noruega, isso?
4: Amanhã, às 2 horas da tarde.
3: É, mas daí às 4 horas a gente já sabe.
4: 2 horas da tarde, Costa do Marfim,
5: Noruega. Atualizado,
4: verdade? Prorrogação, né? Agora é prorrogação. Amanhã estaremos ansiosos. Quem tu quer que passe para a próxima fase para jogar contra o Brasil, Cláudio?
3: Cara, não faço ideia, cara. Eu não olhei nenhum dos dois, cara.
4: Parabéns. E tu?
5: Noruega.
4: Eu escolho Costa do Marfim.
5: Mandem-nos a Noruega.
3: Nós temos uma chance elástica para ganhar daí?
4: Eu acho que Costa do Marfim é melhor.
5: Nós queremos passar o... neles.
3: Então
5: os Vikings.
4: Eu só acho que na sexta-feira o Ademir vai estar torcendo um pouco mais. Meia-noite ele vai estar ligado torcendo pela Suíça.
5: Ah, com certeza, você.
4: Nosso gaúcho suíço aqui.
3: Valeu.
5: Valeu, gurizada.
3: Logo mais a gente começa aí de novo. Tá bom? Valeu, olha aí. 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
3: Ótima tarde pra você. Ô, oh, aquele cara de azul parece com a gente, né?
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1: Olá, pessoal, tudo bem? Uma excelente segunda. Tá no ar o nosso quadro Papo Sério. Hoje é dia 29 de junho, dia de São Pedro e São Paulo, dia do Papa, dia da telefonista, do pescador e dia de festa junina, dia de São Pedro, tá bom? Vamos começando aqui com o nosso assunto de hoje. Você já ouviu falar nos flavonoides e no poder que eles têm na nossa saúde? Esses compostos bioativos são antioxidantes e anti-inflamatórios poderosos para o corpo. Eles são encontrados em frutas, vegetais, chás, no vinho tinto e até no chocolate amargo. Como o nosso organismo não produz esses nutrientes, a alimentação equilibrada se torna essencial. Consumi-los no dia a dia ajuda a regular o colesterol e diminui os sintomas da menopausa. Além disso, criam uma barreira forte contra o desenvolvimento de várias doenças crônicas. Mas atenção, se você optar por consumi-los através de cápsulas e suplementos isolados, faça isso apenas com a indicação precisa de um médico especialista ou do seu nutricionista. Concentrações muito elevadas de flavonoides na rotina podem trazer efeitos indesejados no corpo, como diminuir drasticamente a absorção de vitaminas minerais importantes para a nossa defesa e ainda interferir de forma direta no bom funcionamento da sua glândula tireoide. Equilibre o seu prato com inteligência, conquiste mais longevidade de forma natural, cuide de você em cada refeição e viva com muito mais energia todos os dias. O Papo Sério de hoje fica por aqui. Até o próximo.
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2: Ótima tarde pra você, Aninha, Eduarda, ligadinha na programação Emoção. Foi bom demais, hein? Pois bem, ali, a Eduarda tá ligadinha com a gente, a Soraya também participando com a gente aqui na programação. Zilé, boa tarde também.
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0: 19 para 5.
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0: mais, não era eu, banda G10, na programação Emoção FM, a sua amiga do Vale. Senhoras e senhores, muito obrigado pela sua audiência aqui na programação Emoção FM. Sim, passamos para oitavas de final, hein, meu querido? Que é isso? Pessoal tudo emocionado aqui na Emoção FM. Mas qual morrer do coração? Qual morrer do coração, meu Deus do céu? Ô, senhor! Testamos. Como é que tava o coração? Tá bom. Tá bom, tá bom, tá bom. Grande abração, temos encontro marcado amanhã bem cedinho, a partir das 7:30 da manhã, junto com sim, o extraordinário, o espetacular, não é o Homem-Aranha, mas é o espetacular João Selig.
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0: 5 horas.
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1: 17 graus.
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1: Muito boa tarde, meu povo.

minuto 7 depois de uma vitória chorada, sofrida, agonizante do nosso Brasil, né, gente? O nosso batidão na emoção tá entrando no ar aqui em 90.1 e também 92.7. Já manda teu recado, já participa comigo e vem junto curtir esse fim de tarde maravilhoso, tá bom? Nosso batidão na emoção FM, agora 5 horas, 4 minutos, gente, deixa eu ver quem é que tá com a gente aqui, ó, os nossos parceiros, nossos patrocinadores desse fim de tarde maravilhoso, não é mesmo? 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Sim, gente, sim, vai participando, mandando seu recado e conta pra mim aí, você gostou do jogo da seleção brasileira? Ah, eu tava com o coração na mão aqui, e você aí de casa?

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1: Daí, sucesso! Sorriso lindo e talagaço, cabelão preto, Marte ou Saturno com Banda 10, Braga com Sandro Coelho. Começamos aí com indústria musical, como num filme aqui na programação da Amiga do Vale. Gente, 5:18, 17 graus a temperatura do Vale. Vai participando comigo aí. Deixa eu mandar uma alusão especial pro Darcy Subtit, está com a gente aí no bairro Planalto, Lajado. Muito bom programa dele. Valeu, meu querido. Aí na sintonia da Amiga do Vale. Tocar uma música pra ele e pra Sidônia, né? O Darcy e a dona Sidônia no bairro Planalto, em Lajado. Tá bom, um abraço pra vocês. A tia Zilé com a gente também. Muito boa tarde, minha querida. Excelente fim de tarde de segunda-feira. Bom começo de semana. Um beijão pra você, minha querida. Quem mais? Quem mais tá por aqui? Tem recado de áudio. Vamos ouvir aqui. Fala, garoto.
2: E aí, Douglas?
1: E aí?
2: Douglas, é o Anderson Dávila curtindo o batidão da emoção do nosso segundo, Douglas.
1: Segundou, meu querido.
2: Aí. Douglas, hoje tu encaixa pra gente, pode ser Danúbio Azul, caso marcado pra gente escutar, tá bom?
1: Opa.
2: A gente curtir a programação.
1: Tá bom.
2: A seleção ganhou, né? Não acompanhei o jogo, né? Fui dormir de tarde, mas eu acompanhei o resultado, né? Não sou muito da Copa no começo, né? Mais uns mata-mata e depois o Grêmio mês que vem, né? Mas esse ano vão jogar pra não cair, né? Que é o que eles falam, o Grêmio Inter, né? Vai fazer o quê, né? Tá bom, Douglas? Tamo junto aí, valeu, abraço.
1: Valeu, valeu, meu garoto. Um abraço pra ti, viu, Anderson? Vamos tocar sim, Danúbio Azul, essa é boa, hein? Caso marcado, faz tempo que não tocamos lá aqui no Batidão. Alô, esse Rockenbach tá aí ligadinha com a gente, trabalhando, curtindo, emoção, desejando um excelente fim de tarde também. Um beijo pra você, Loreci. Quem mais aqui? O Antônio em Pouso Novo, oferecendo música pro amor dele, a Maria Fagundes, em Santa Cruz do Timbó, Santa Catarina. Que é o Via Morena do Carro Vermelho. Valeu, Antônio. Quem mais? Alô, Cris, minha querida. Boa tarde. Tá aí tomando um chimarrãozinho já, cedo. Hoje tá no chimarrão hoje, né? Esquentando já os pés do fogão a lenha. Bom início de semana pra todos nós, minha querida. Diz ela que gostou da torcida. Diz ela. Não, nós se puxemos aqui, tu viu? Deus o livre, não é pra qualquer um. Beijão, Cris. Obrigado pela sintonia, tá bom? Quem mais tá aqui, ó? Tem mais áudio. Fala, meu garoto.
3: Eu quero jogar pra não cair, né?
1: Arorô.
4: É, boa tarde, Marcelo.
1: Opa.
4: Como é que é esse negócio? Concorre uma bola ou ganha logo uma bola? Que eu acertei o placar do jogo 2, então...
1: Olha aí.
4: Aqui é o Gilmar, que olha o bairro na igrejinha, já.
1: Valeu, Gilmar. Um abraço pra ti, meu amigo. Obrigado pela companhia, viu? Tá ligadinho, acertou o placar aí. O Maninho perguntou hoje de manhã qual é que era o placar. O pessoal acertou, né? Que coisa boa. Quem mais tá aqui, ó? Deixa eu ver, deixa eu ver. Bom, daqui a pouquinho eu vou mandar mais alô. Tô estourando tempo aqui já. Já já vou mandar mais alô. Mas vai mandando teu alô aqui, vai pedindo tua música. Manda aquele beijão especial pra aquela pessoa amada que tá ouvindo a rádio junto com você. Quem tá do outro lado do rádio. Manda aquele recadinho anônimo também. Manda uma música especial. Tá valendo, hein? Rádio é isso, gente. Que maravilha. 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
1: O Festival Etnias, tecendo histórias, reúne diferentes manifestações culturais no domingo, dia 28, em Estrela. Promovido no Ginásio Colégio Santo Antônio, o evento gratuito integrou apresentações de grupos alemães, italianos e afro-brasileiros, açorianos, austríacos e suecos e tradicionalistas, além da feira de artesanato e gastronomia, em uma programação alusiva aos 150 anos do município. Idealizado pela Secretaria de Cultura, o festival foi concebido para valorizar as diferentes origens que ajudaram a formar a identidade estrelense. Antes do evento principal, o projeto promoveu oficinas de culinária alemã e palestras sobre as culturas afro, italiana e alemã em escolas do município. Mesmo com a chuva ao longo do domingo, o público compareceu em bom número. Para o secretário de Cultura e organizador do festival, Andreas Hamster, a presença da comunidade confirmou a receptividade à iniciativa.
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1: Atualizando a temperatura no vale nesse finzinho de tarde. 16,5 graus.
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E nós seguimos com muito sucesso e muita música boa aqui na programação.

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0: Essa foi especial pro Anderson Dávila, né? Grande garoto. Alô, Marisete Dan. Tá ligadinha com a gente na Emoção FM também. Quer ouvir música do Sétimo Sentido, né? E vamos torcer pro Brasil, é isso aí, né? Agora rumo às oitavas de final. Um abraço pra você, Marisete, pra toda a família. Boa tarde, Douglas. Toca a declaração de amor pra Neuza. É um índio. Um abraço, amigo. Abração, índio. Valeu. Adriane Amorim, ligadinha conosco também. Oi, Douglas. Quero ouvir a música do Rogério Magrão em Bando, O Coração Pirou, Dali Brasil, que sufoco, é verdade, né, minha querida? Eita, nossa, foi apertado, mas deu certo, graças a Deus, né? Que bom, agora Alemanha e Paraguai se enfrentam, né? Começou agora há 8 minutos o jogo, né? Alemanha e Paraguai se enfrentando agora também na fase 16avos aí, buscando a classificação para as oitavas de final, né? Começou o mata-mata na Copa do Mundo ontem e a emoção tá à flor da pele de todo mundo, né, gente? Conta pra mim como é que tá a tua expectativa aí pra seleção brasileira.
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0: 20 para 6.
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6: Oi, gente, tudo bem? Mais uma semana iniciando, uma ótima segunda-feira para você. Hoje, dia 29 de junho, comemora-se o dia de São Pedro e São Paulo, dia do Papa, dia da telefonista, dia do pescador e também dia da festa junina, o dia de São Pedro. E o Sinal Verde tá chegando por aqui com uma dica importante. Olha só, na estrada, um simples toque pode fazer toda a diferença. Vamos à dica de hoje. 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
0: 16 graus.
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Sim, gente, é o nosso batidão aqui na Emoção FM, minha amiga do Vale, até às 19 horas com você. 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Abraço, Ricardo e Graziella. 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E por aqui nós vamos trazendo muito...

0: iniciamos mais uma semana e os últimos dias desse mês de junho, nessa semana já iniciando um novo mês. Então que bom a gente ter a oportunidade e o tempo, né, pra gente viver e aproveitar bem cada dia que a gente tem. No evangelho de hoje, Mateus nos fala assim: vendo a multidão ao seu redor, Jesus mandou que partissem para a outra margem. Então o doutor da lei aproximou-se e lhe disse: mestre, eu te seguirei aonde quer que fores. E Jesus lhe disse: as raposas têm tocas e as aves do céu têm ninhos, mas o filho do homem não tem onde repousar a cabeça. Outro de seus discípulos lhe disse: Senhor, permite que eu vá primeiro sepultar meu pai. E Jesus lhe disse: siga-me e deixe que os mortos enterrem seus mortos. Após a narração do primeiro ciclo de milagres, Mateus descreve algumas instruções deixadas pelo mestre a quem pretende segui-lo. Inicia por mostrar que o discipulado não é tarefa fácil, nem pode ser encarado com superficialidade. A primeira condição para segui-lo é estar disposto a aceitar a sua absoluta pobreza e a dureza de sua vida itinerante. A segunda condição está diretamente relacionada à primeira e consiste em deixar tudo para trás, ou seja, ter o reino de Deus como única preocupação pessoal, acima de qualquer outro bem ou valor terreno. Jesus não está dizendo que os mortos não precisam ser enterrados. Essa é inclusive uma das obras de misericórdia corporais. Está enfatizando que para segui-lo devemos assumir plenamente o seu projeto de vida, deixando para trás tudo o que conduz à morte. Ave Maria, cheia de graça, o Senhor é convosco, bendita sois vós entre as mulheres, e bendito é o fruto do vosso ventre, Jesus. Santa Maria, Mãe de Deus, rogai por nós, pecadores, agora e na hora de nossa morte. Amém. Que o bondoso Deus te abençoe, te proteja e sempre te guarde. Com saúde, paz, serenidade, fé e esperança. Ele que é Pai, Filho e Espírito Santo. Amém. Uma boa noite e uma boa semana para você, meu amigo e minha amiga.
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3: Emoção, atualizando a temperatura. 15 graus, gente, tá esfriando, hein?
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Já mandou teu recado? Já mandou teu alô? Ainda não? Então manda pra mim 99970-9010, tá bom? Eu tô te esperando aqui.

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CF Pneus, Vale Log e Dália Agropecuária, no oferecimento do nosso fim de tarde, o nosso batidão da emoção que segue até às 19 horas. E tá chegando mais sucesso por aqui na programação da Emoção FM. Porto do Som com Brilha Som, talvez seja amor e cheia de charme. Curte aí.

0: Emoção, atualizando a hora no fim de tarde da Amiga do Vale. 6:21.
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0: 14,5 graus.
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No oferecimento do melhor fim de tarde do Brasil é o nosso Batidão da Emoção. 6:24, tá chegando muito mais sucesso aqui na Emoção, viu? E essa que tá chegando aqui, eu vou mandar especial pra Soraya. É, a Soraya, eu já vi vídeo dela cantando, já me mandaram, a Cris já mandou pra mim aqui, ó. Essa música aqui, eu sei que ela sabe de cor. Quero ver se ela vai cantar. E se ela cantar, manda um vídeo pra mim, Cris. 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

0: 20 para 7.
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0: Caneta e papel na mão, turma. Tá chegando os números da sorte aqui na Emoção. Vamos lá. Quinto prêmio, número 8.734, 8734. Quarto prêmio, 4.231, 4231. Terceiro prêmio, 5.637, 5637. Segundo prêmio, 3.045, 3045. E o primeiro prêmio, 5.795, 5795. Vou repetir. Quinto prêmio, 8.734. Quarto prêmio, 4.231. Terceiro prêmio, 5.637. Segundo prêmio, 3.045. E o primeiro prêmio, 5.795.
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0: Atualizando a temperatura no nosso finzinho de tarde. 13 graus, 8 décimos no vale.
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0: SF Pneus, Vale Log, Dália Agropecuária, sempre na companhia do nosso batidão, sempre no oferecimento do melhor fim de tarde do Brasil, não é mesmo? E tá chegando mais sucesso aqui, ó, Tia Zilé, ela disse que ama a música que tocou, né? Tocou a briguinha, né? A briguinha aqui com JM, né? Tia Zilé, um beijo pra você. Bati, bati cabeceira pra te amar a noite inteira. Ei, coisa linda, hein? Tia Zilé, um beijo pra você, minha querida. Obrigado pela companhia de sempre, tá? E essa aqui eu sei que tu vai gostar também. Os Atuais, com Thalita e Elisa. Mississippi. Os Atuais.

os atuais por aqui, gente. Tá aí, meu povo, 6:51, 9:07, nosso batidão de emoção, infelizmente, está chegando ao fim. Estamos na reta final de mais um programa, mas amanhã estarei de volta, amanhã vamos fechar o mês de junho, daquele jeito, naquele pique, com chave de ouro, eu daqui, você daí, nós todos juntos em uma só emoção, tá bom? Te espero amanhã a partir das 5 horas da tarde, tá bom, gente? Pra fechar, o nosso batidão de emoção tá chegando muito mais sucesso por aqui, viu? Tá chegando sucesso aqui, Sandro Coelho, Saudade de Tu e muito mais música, tá bom? Amanhã eu te espero, 5 horas da tarde aqui na Emoção FM. Valeu!

0: Esse acertou direto no meu coração.
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0: 102,19 horas.
1: Está no ar a Voz do Brasil. As notícias do governo federal que movimentaram o país no dia de hoje.
2: Boa noite.
3: Boa noite para você que nos acompanha em todo o país.
2: Segunda-feira, 29 de junho de 2026.
3: Vamos ao destaque do dia: apoio a bons pagadores.
2: Desenrola adimplentes, permite substituir empréstimos mais caros por financiamentos com juros menores.
3: A iniciativa busca reduzir o peso das parcelas no orçamento, prevenindo o endividamento. Pablo Mundim.
4: A ideia é substituir juros de até 12% por juros no máximo de 1,99% ao mês.
2: E ainda, incentivo também para quem está em dia com o FIES, o Fundo de Financiamento Estudantil.
3: Após se formar, o estudante poderá receber crédito para montar seu próprio negócio.
2: É o FIES empreendedor. Graziele Bezerra.
5: O governo do Brasil estima que em um universo de 500 mil beneficiários adimplentes, exista um público potencial imediato entre 50 mil e 125 mil pessoas.
3: Vamos falar também sobre restituição do imposto de renda.
2: Amanhã será pago o segundo lote a mais de 9.500.000 contribuintes.
3: É o maior número de pessoas já beneficiadas de uma só vez.
2: Hoje na apresentação da Voz do Brasil, eu, Mariana Jungmann e Luciano Seixas.
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2: Trabalhadores informais que têm dívidas, mas que estão com os pagamentos em dia ou com, no máximo, 3 meses de atraso, poderão aderir ao Desenrola Adimplentes.
3: A ideia é dar um alívio no orçamento dessas famílias, que poderão refinanciar seus contratos pagando juros menores, de, no máximo, 1,99% ao mês.
2: O novo Desenrola foi lançado nesta segunda-feira e os interessados já podem aderir ao programa.
4: Organizar as contas, pagar menos juros e evitar que novas dívidas comprometam o orçamento das famílias. É o objetivo das novas medidas anunciadas pelo governo do Brasil para ampliar o acesso ao crédito e incentivar quem mantém os pagamentos em dia. O Desenrola Adimplentes, lançado nesta segunda-feira pelo presidente Lula, amplia o alcance do programa que já ajudou mais de 7,5 milhões de famílias na reorganização financeira. Agora, o foco passa a ser quem trabalha na informalidade e mantém as contas em dia, mas enfrenta juros elevados no crédito pessoal. A proposta permite substituir empréstimos mais caros por financiamentos com juros de até 1,99% ao mês, reduzindo o peso das parcelas no orçamento e prevenindo o endividamento, destaca o ministro da Fazenda, Dário Dorigan.
6: Esse trabalhador, ele vai poder se reorganizar do ponto de vista financeiro. Ele vai poder, inclusive, se ele quiser tomar crédito dentro desse mesmo patamar, a 1,99% ao mês, tomar um volume de crédito a mais, desde que a prestação total não passe de 90% do que ele tinha antes.
4: Poderão aderir trabalhadores informais que tenham operações de crédito pessoal de até 15 mil reais, com pelo menos 4 parcelas pagas e no máximo 90 dias de atraso. A ideia é substituir juros de até 12% por juros no máximo de 1,99% ao mês, explica o ministro Dorigan.
6: A situação atual do trabalhador informal, que paga taxa de juros de 6% a 12% ao mês, nós estamos dizendo, nós vamos te dar uma nova linha para você extinguir essa taxa de juros e essas condições que hoje você é submetido.
4: O pacote também amplia o uso do FGTS como garantia no crédito consignado privado. A utilização é opcional e vai permitir ao trabalhador formal contratar empréstimos com juros limitados a 1,99% ao mês, reduzindo o custo do crédito e ampliando o acesso a condições mais vantajosas. Segundo o governo, as medidas fortalecem a política de reorganização financeira das famílias brasileiras. A estimativa do Tesouro é aportar cerca de 4 bilhões de reais para atender o novo programa. Reportagem Pablo Mundim.
3: Os participantes do programa ficam com o CPF bloqueado para apostar em jogos online, as chamadas bets, por um período de 6 meses.
2: As informações sobre o Desenrola estão no portal gov.br ou nos bancos oficiais.

0: Econômica e Banco do Brasil.
1: E dentro do programa Desenrola de Implantes, o governo do Brasil desenvolveu também uma linha de crédito voltada para beneficiários do FIES.
0: Com a novidade, quem mantém as parcelas em dia agora tem um incentivo para abrir ou expandir o próprio negócio com juros mais baixos.
2: O programa FIES Empreendedor é destinado a profissionais graduados que desejam abrir ou expandir seu próprio negócio, contando com linhas de crédito mais acessíveis. Podem aderir aqueles que pagaram em dia as últimas 36 parcelas do programa, sem histórico de renegociação no período. No caso de pessoa física, com limite de financiamento de até R$80 mil e prazo máximo de pagamento de 60 meses, incluindo até 6 meses de carência. Para pessoa jurídica, com limite de financiamento de até R$180 mil e prazo máximo de pagamento de 96 meses, incluindo até 6 meses de carência. Em uma simulação de empréstimo de R$80 mil em 5 anos, por exemplo, o custo total cai de R$143 mil para R$106 mil, caso o beneficiário seja um estudante do FIES com as contas em dia. Nesse caso, a economia final supera os R$37 mil. Segundo o ministro da Fazenda, Dario Durigan, o programa é um estímulo à adimplência.
3: Se ele seguir pagando em dia, ele vai ter uma linha de crédito que vai ser a menor linha de crédito, com a menor taxa de juros que nós temos para o empreendedorismo no país.
2: Ainda de acordo com o ministro Dario Durigan, com taxas de juros de 0,87% ao mês, o programa tem uma das melhores linhas de crédito que cabem no bolso de quem está começando a empreender.
3: O adimplente que seguir pagando em dia vai ter pelo menos 37 mil de benefício, e é para esse estudante que está querendo deslanchar no seu primeiro negócio que nós estamos abrindo essa linha, dando um estímulo ao bom pagador do FIES.
2: Para o ministro da Educação, Leonardo Barchini, a linha de crédito dará igualdade de condições aos egressos do ensino superior.
4: Com essa linha de crédito, nós vamos conseguir dar oportunidade a esse jovem para que ele possa de fato empreender. Vão dar um retorno para a sociedade igual os jovens do ProUni, do FIES, do Reúne, da expansão, da lei de cotas.
2: O governo do Brasil estima que em um universo de 500 mil beneficiários adimplentes, exista um público potencial imediato entre 50 mil e 125 mil pessoas. Uma parcela expressiva desse grupo já possui CNPJ ativo, o que demonstra uma demanda real por capital de giro para alavancar seus negócios. Reportagem Graziele Bezerra.
1: E o presidente Lula enviou hoje ao Congresso Nacional projeto de lei complementar que aumenta de forma progressiva o teto de faturamento do MEI, o microempreendedor individual.
0: A meta é chegar a R$140 mil até 2028 e permitir a contratação de 2 empregados.
1: Atualmente o teto é de R$81 mil por ano. A medida pode beneficiar 13 milhões de microempreendedores individuais registrados.
0: Com o aumento, o governo quer fortalecer os pequenos negócios e incentivar a geração de empregos. Quem comentou foi o presidente Lula.
5: Muito dinheiro na mão de poucos significa pobreza. E quando a gente manda um projeto de lei desse dizendo que pouco dinheiro na mão de muitos é uma distribuição de oportunidade e de riqueza. Portanto, eu acho que o Congresso Nacional vai fazer um esforço muito grande, se Deus quiser, e volta a isso o mais rápido possível para que a gente possa favorecer aquelas pessoas que mais precisam de crédito.
1: O ministro do Empreendedorismo, da Microempresa e da Empresa de Pequeno Porte, Paulo Pereira, destacou as medidas para estimular o MEI.
6: Vamos dizer que é um momento histórico, né, para os microempreendedores individuais do Brasil, quase 10 anos sem aumento, de modo que é uma medida que tem um impacto muito grande, presidente, e que se insere num conjunto de medidas que o senhor tem feito para os empreendedores. Então, em primeiro lugar, as linhas de crédito, que o senhor agora está trabalhando, presidente, para que a gente lance um grande parcelamento para os MEIs, para que eles possam regularizar a sua situação, quer dizer, esses 3 milhões que são MEIs e que hoje tem alguma situação de inadimplência, vão poder regularizar a sua situação, e uma série de outras medidas, como a expansão do Contrata Mais Brasil, a linha de crédito que foi apresentada hoje no Desenrola Empreendedores. Então, só para dizer, um dia histórico, mas inserido num conjunto de esforços do senhor pelos empreendedores brasileiros.
0: Para Para ajudar a conter a alta do preço do petróleo, o governo abriu crédito extraordinário de 550 milhões de reais para apoiar a importação do diesel.
1: A Agência Nacional do Petróleo, Gás Natural e Biocombustíveis será responsável pelo repasse aos produtores.
7: O governo do Brasil abriu um crédito extraordinário de 550 milhões de reais para apoiar a importação de óleo diesel de uso rodoviário. A medida publicada nesta segunda-feira, 29, destina os recursos ao Ministério de Minas e Energia para viabilizar uma política de subvenção operada pela Agência Nacional de Petróleo, Gás Natural e Biocombustíveis, ANP. A iniciativa tem caráter emergencial e temporário e busca reduzir os efeitos da alta dos preços internacionais do petróleo sobre a economia brasileira. A medida foi criada após o aumento da instabilidade no mercado global, provocado pelo agravamento do conflito geopolítico no Oriente Médio. A ANP será responsável pelo repasse da subvenção aos importadores de diesel, com critérios baseados no volume comercializado e na diferença entre o preço de referência e o valor definido para o produto. Como a despesa não estava prevista no orçamento de 2026, o governo precisou abrir o crédito extraordinário para garantir a execução da política. A medida atende os critérios de urgência e imprevisibilidade previstos na Constituição. Claudimário Carvalho, para a Voz do Brasil.
0: Em julho, a bandeira tarifária de energia seguirá amarela, indicando a cobrança de taxa adicional sobre as contas de luz no mês.
1: O anúncio foi feito pela Agência Nacional de Energia Elétrica, ANEEL.
0: Com isso, os consumidores vão pagar um adicional de R$ 1,88 para cada 100 kWh consumidos.
1: A bandeira tarifária está amarela desde abril, em razão das condições menos favoráveis para a geração de energia no país.
0: Em períodos secos, quando a produção das usinas hidrelétricas fica prejudicada e é necessário acionar as termoelétricas, a bandeira pode ficar amarela ou vermelha, patamar 1 ou 2.
1: Isso porque a geração por usinas térmicas é mais cara, daí a necessidade da taxa adicional sobre o consumo de energia.
0: O pagamento do segundo lote do imposto de renda será feito amanhã, terça-feira.
1: É a maior restituição da história em relação ao número de contribuintes contemplados. Serão beneficiadas mais de 9.500.000 pessoas.
8: São 16 bilhões de reais em créditos para 9.585.797 contribuintes. O valor é o mesmo do lote pago anteriormente, o primeiro lote de restituição do Imposto de Renda 2026, em 29 de maio deste ano. Segundo a Receita, os valores devidos da maior parte dos declarantes serão quitados já nos dois primeiros lotes de 2026. Esses pagamentos deverão alcançar cerca de 80% do total estimado de restituições do ano. Se somarmos os dois primeiros lotes do ano, serão contemplados 18.300.000 contribuintes, com um valor total de 32 bilhões de reais em restituições. A antecipação dos créditos se deu após processamento de milhões de declarações em pouco tempo, beneficiando tanto os contribuintes com prioridade legal quanto aqueles que aderiram às soluções digitais, como a declaração pré-preenchida e o recebimento da restituição via Pix. O crédito bancário será realizado ao longo desta terça-feira. Cerca de 4,5 bilhões de reais serão destinados a contribuintes com prioridade legal, como idosos acima de 80 anos, idosos entre 60 e 79 anos, pessoas com deficiência física, mental ou moléstia grave e contribuintes cuja maior fonte de renda seja o magistério. Para saber se a restituição está disponível, basta acessar gov.br/Receita Federal, clicar em Meu Imposto de Renda e depois em Consultar Minha Restituição. O pagamento é feito somente na conta do titular da declaração.
0: Daniele Popov para a Voz do Brasil. Equipes de resgate brasileiras já estão na Venezuela apoiando o país.
1: A Venezuela foi atingida por terremotos na última quarta-feira, deixando mais de 1.700 mortos.
9: Equipes brasileiras chegaram neste sábado e já atuam principalmente no município de Vargas, no estado de La Guaira, uma das regiões mais afetadas pelos terremotos. Até agora, foram enviados 4 voos da Força Aérea Brasileira, que levaram mais de 1 tonelada de medicamentos e insumos para atendimento de emergência. Um hospital de campanha, que já está montado, purificadores de água e equipes de bombeiros, com equipamentos e materiais específicos para ações de apoio a desastres, além de cães farejadores. O porta-voz do Corpo de Bombeiros de Minas Gerais, primeiro-tenente Henrique Barcelos, explica como o trabalho dessas equipes está sendo feito.
10: As ações serão concentradas em áreas com edificações colapsadas, onde as equipes vão realizar buscas técnicas, resgate, localização de vítimas, atendimento pré-hospitalar e integração com as autoridades locais por meio dos organismos internacionais.
9: Os terremotos de magnitude 7,2 e 7,5, seguidos de cerca de 20 réplicas, provocaram desabamentos na capital, Caracas, e outras cidades venezuelanas. As equipes brasileiras também vão trabalhar no reforço a telecomunicações com representantes da Anatel e no transporte e apoio aos desalojados. Reportagem Raquel Mariano.
0: Modernidade nas unidades de terapia intensiva, salvando a vida de mais pacientes.
1: O Ministério da Saúde inaugurou a primeira UTI inteligente do SUS no Rio de Janeiro.
0: Entre as novidades, monitoramento mais sofisticado dos pacientes e uso da inteligência artificial para reunir dados e acelerar a tomada de decisões.
1: A iniciativa faz parte do Agora Tem Especialistas.
11: Um passo importante rumo à medicina do futuro. A primeira UTI inteligente do SUS foi inaugurada no Hospital Universitário Clemente Fraga Filho, da Universidade Federal do Rio de Janeiro. A novidade utiliza tecnologias de monitoramento contínuo e inteligência artificial para acompanhar em tempo real a evolução dos pacientes. O sistema reúne automaticamente informações dos monitores, identifica sinais precoces de agravamento e auxilia as equipes médicas na tomada de decisões. Segundo o ministro da Saúde, Alexandre Padilha, a expectativa é aumentar as chances de recuperação dos pacientes.
12: Se observa mais precocemente sinais de piora ou os sinais de melhora. Então, com isso, você faz a ação, a medicação, a mudança de conduta mais rápido. Com isso, você salva esse paciente, ele sai mais rápido da UTI. Ele saindo mais rápido da UTI, gira mais o leito da UTI, você pode trazer outros pacientes da UTI. Com isso, vai reduzindo o tempo de quem está esperando para a UTI e salva vidas dentro da UTI.
11: A iniciativa faz parte da criação da Rede Nacional de UTIs Inteligentes, que recebeu mais de 180 milhões de reais em investimentos. Nesta primeira etapa, serão 10 leitos inteligentes em 7 hospitais de referência, espalhados pelo país. Depois, o projeto será ampliado para 280 leitos em 14 UTIs. A entrega faz parte do programa Agora Tem Especialistas do Ministério da Saúde, que busca ampliar e qualificar a assistência no SUS. Em pouco mais de um ano, o programa bateu recorde de cirurgias eletivas, quase 15 milhões de procedimentos. O governo federal também tem levado atendimento móvel por meio de carretas, que oferecem exames e atendimento em diversas especialidades, como ressaltou o ministro da Saúde, Alexandre Padilha.
13: Mais de 2.800 municípios brasileiros já tiveram atendimento dessas carretas. Nós vamos chegar a 150 dessas carretas até o final do ano, e 81% dos atendimentos são das mulheres, porque a saúde da mulher é prioridade absoluta e as carretas têm ajudado muito na saúde da mulher.
11: A estratégia também foi responsável pela inclusão de mais de 1,5 milhão de especialistas no atendimento à rede pública do país. Reportagem Luana Karen.
0: E o Ministério da Saúde incluiu mais uma estratégia para ampliar o acesso a cuidados especializados no Sistema Único de Saúde.
1: A partir de agora, a infectologia foi incluída no programa Agora Tem Especialistas e faz parte da oferta de cuidados integrados.
0: A iniciativa tem como objetivo fortalecer a atenção a pessoas vivendo com HIV e ou com AIDS, que demandam avaliação diagnóstica e acompanhamento integrado.
1: Já fazem parte do programa 6 especialidades, são elas: cardiologia, ginecologia, oftalmologia, oncologia, ortopedia e otorrinolaringologia.
0: Os cuidados integram um conjunto de procedimentos que vão desde consultas, exames e tecnologias de cuidado à condução de agravos específicos de rápida resolução.
1: Amanhã, dia 30 de junho, é o último dia da campanha de vacinação contra o HPV.
0: Mesmo após essa data, a vacina vai continuar disponível para a imunização de grupos prioritários.
1: A vacina protege contra o papiloma vírus humano, responsável por diversos tipos de câncer.
14: O papiloma vírus humano, HPV, é a infecção sexualmente transmissível mais comum no mundo. A vacina é segura e fundamental na prevenção de diversos tipos de câncer, como os de colo do útero, vulva, pênis, garganta e pescoço. A advogada Marici Valeta conta que não quer ver o filho correr riscos e o levou para vacinar contra o HPV aos 10 anos de idade.
15: Primeiro que é uma coisa perigosa, né? Que pode levar a outras doenças bastante perigosas. Além da proteção individual, acho que a gente tem que ter em mente esse efeito coletivo, né? Que é de você interromper um pouco esse ciclo.
14: A vacina deve ser tomada antes do início da vida sexual. Ela faz parte da rotina do calendário nacional para crianças e adolescentes de 9 a 14 anos, que têm direito ao imunizante de graça. Outros grupos também têm esse direito. Pessoas vivendo com HIV, pacientes oncológicos, pessoas transplantadas, usuários de profilaxia para o HIV e vítimas de violência sexual. Éder Gatti, diretor do Departamento do Programa Nacional de Imunizações do Ministério da Saúde, fala sobre a importância dessa imunização.
16: Quando a gente fala de vacinação, a gente está falando de evitar câncer. Casos que teriam um custo enorme no tratamento e câncer, ele é de alta complexidade. Então a pessoa, quando ela se vacina, ela está contribuindo com a sua proteção e seu bem-estar, mas também ela está dando uma grande contribuição a toda a sociedade brasileira, fazendo ali uma proteção ao Sistema Único de Saúde, garantindo que ele fique mais acessível para outras patologias e outras pessoas.
14: Até amanhã, 30 de junho, quem tem entre 15 e 19 anos também pode se vacinar de graça contra o HPV. Após esse prazo da campanha, o imunizante deve ser adquirido em clínicas particulares. Mas a vacinação gratuita continuará disponível para os grupos prioritários. Reportagem Nazi Brum.
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0: Oportunidades. Estudantes indígenas e quilombolas agora têm reserva de vagas para estágios nos órgãos públicos federais.
1: 3% serão destinados aos indígenas e 2% aos quilombolas. As regras já garantem reserva para estudantes negros e para pessoas com deficiência.
18: Para acessar as vagas disponíveis nas cotas, é preciso se autodeclarar como pertencente a algum desses grupos. Isso é feito durante o preenchimento da inscrição. A diretora de planejamento da Força de Trabalho do Ministério da Gestão, Maria Aparecida Chagas, fala do impacto da iniciativa.
19: É uma forma, né, da administração pública contribuir para a trajetória formativa dessas pessoas, para auxiliar essas pessoas no mundo do trabalho, para auxiliar essas pessoas a entenderem quais são os códigos, a forma de atuação que é o trabalho.
18: Marcelo Barbosa, da representação estudantil da Coordenação Nacional de Articulação das Comunidades Negras Rurais Quilombolas, argumenta que ter melhores chances de acessar o estágio é fundamental para esses estudantes.
20: Nós vemos uma realidade em que os estudantes precisam sair dos seus territórios para irem para a cidade para fazerem a universidade. E esse auxílio financeiro das bolsas vai ajudar na permanência desses estudantes.
18: Braulina, do povo Baniuá, faz doutorado na Universidade de Brasília e comemorou a reserva de vagas em estágios como uma oportunidade de melhoria profissional para parentes de todas as etnias indígenas.
21: Para que a gente tenha mais parentes qualificados na sua área e que tenham parentes com experiência no estágio e em outros lugares. É o primeiro passo de muito sonho que vem e estamos muito felizes.
18: Cerca de 16 mil estudantes fazem estágios na administração pública federal. As oportunidades são para nível médio, ensino técnico, graduação e pós-graduação. Cada órgão divulga os estágios que oferece e tem até o início de setembro deste ano para se adaptar às novas regras de reserva de vagas. Reportagem Carlos Oliveira.
0: Jovem jovens que completam 18 anos em 2026 têm até amanhã, dia 30, para fazer o alistamento militar obrigatório.
1: Quem perder o prazo poderá pagar multa e enfrentar restrições, como impedimento para tirar passaporte, assumir cargo público e participar de concursos.
0: A expectativa é que mais de 1 milhão de jovens participem do processo em todo o país.
1: O procedimento pode ser feito pela internet, no site alistamento.eb.mil.br ou em uma junta do Serviço Militar.
0: E essas foram as notícias do Governo do Brasil.
1: Uma realização da Secretaria de Comunicação Social da Presidência da República.
0: Com produção da empresa Brasil de Comunicação.
1: Fique agora com as notícias do Poder Judiciário e do Congresso Nacional. Boa noite.
0: Uma boa noite, até amanhã.
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22: Supremo Tribunal Federal lança edital para receber propostas sobre a modernização do sistema de justiça. STJ decide que é ilegal a busca na casa do suspeito de um crime baseada apenas no relato de outros réus. Ministério Público Eleitoral aciona governador do Amapá por promoção pessoal na fachada da Secretaria de Educação. Boa noite, eu sou o Arthur Filho. O Supremo Tribunal Federal lançou o edital para receber propostas sobre a modernização do sistema de justiça. Os interessados podem enviar manifestações institucionais sem caráter pessoal, que deverão ser apresentadas por meio de formulário eletrônico até 15 de agosto. Fernanda Porto.
23: As contribuições serão analisadas pelo Grupo de Estudos para a Modernização do Sistema de Justiça, instituído pelo presidente do Supremo Tribunal Federal, o ministro Edson Fachin. As sugestões deverão tratar de temas como simplificação processual, redução da litigiosidade, transformação digital, governança da inteligência artificial, modernização das carreiras e da gestão judiciária, fortalecimento da integridade institucional, transparência pública, proteção dos direitos fundamentais e promoção de maior estabilidade jurídica para o desenvolvimento econômico e social do país. O edital completo pode ser acessado no portal stf.jus.br.
22: Polícia não pode entrar em casa de pessoa suspeita de um crime apenas porque outros suspeitos a acusaram. Para o STJ, esse tipo de informação por si só não é suficiente para justificar a entrada no imóvel. Fátima Uchoa.
24: Um homem foi acusado de tráfico de drogas e condenado juntamente com outras duas pessoas. Pela denúncia durante a abordagem policial, os outros dois réus o apontaram como fornecedor das drogas. Também informaram o endereço dele aos agentes, que foram ao local para realizar o flagrante. O Tribunal de Justiça de Goiás considerou a busca domiciliar legítima, mas a quinta turma do STJ reconheceu a ilegalidade dessa busca e das provas obtidas, e com isso absolveu o réu. Segundo o relator ministro Ribeiro Dantas, o ingresso dos policiais no imóvel deveria ter sido precedido de justa causa que amparasse o flagrante, de mandado judicial ou de consentimento comprovado do morador.
22: Ouvir a população para melhorar os serviços prestados. Esse é o papel da consulta pública realizada pela Justiça do Trabalho. Foram mais de 2.400 participações registradas. Mila Amaral.
25: A pesquisa aconteceu de 25 de maio a 5 de junho em todo o país e ouviu as opiniões e sugestões da população, de fóruns e de tribunais trabalhistas. Entre as principais demandas, reduzir processos pendentes e julgar processos com mais de 2 anos foram sugeridos na pesquisa. Além disso, 15% dos participantes concordam que a Justiça do Trabalho deve incentivar a conciliação como forma de resolver conflitos trabalhistas. Os dados coletados também vão servir como base para definir as metas nacionais do Judiciário Trabalhista para 2027.
22: Ministério Público Eleitoral aciona governador do Amapá por promoção pessoal na fachada da Secretaria de Educação. O órgão pede a retirada imediata dos banners com agradecimentos ao gestor sob pena de aplicação de multa diária de R$50 mil. Vanessa Pereira.
2: Na ação apresentada para a Justiça Eleitoral, o MP aponta a prática de propaganda eleitoral antecipada para o governador Clécio Luiz. De acordo com a apuração, foram espalhados 7 banners com mensagens de agradecimento ao político dentro do prédio da Secretaria de Estado de Educação, em Macapá. A instalação da publicidade no prédio público viola o princípio da impessoalidade, já que não possui caráter educativo nem de orientação social. Além da retirada imediata das peças sob pena de multa diária de R$50 mil, o MP eleitoral pede também que a justiça reconheça a ilegalidade das condutas.
22: 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A você, uma ótima noite.
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1: Eu sou Paula Groba.
2: E eu sou Ricardo Nakaoka.
1: E estes são os destaques de hoje do Jornal do Senado, que começa agora.
2: Após aprovação do Congresso, Receita Federal divulga a primeira lista de devedores contumazes.
1: Senadora quer esclarecimentos sobre impactos da crise do BRB e do Banco Master.
2: Senado analisa estatuto para garantir direitos da população em situação de rua.
1: Boa noite.
2: Boa noite.
1: Nem todo contribuinte com dívidas é considerado devedor contumaz. Essa classificação vale para empresas que acumulam débitos tributários de forma recorrente e como estratégia de negócio.
2: A Receita Federal divulgou a primeira lista com esses contribuintes, prevista no Código de Defesa do Contribuinte, aprovado pelo Senado no início do ano. O primeiro setor a ter os nomes publicados foi o de fumo e tabaco. Mais detalhes com o repórter Douglas Castilho.
3: A lei define como devedor contumaz aquele que acumula dívidas tributárias de forma reiterada, sem justificativa e em valores relevantes. O objetivo é combater a inadimplência estruturada, que é quando as empresas utilizam as chamadas técnicas de planejamento tributário agressivo para burlar o fisco sem violar os regulamentos mais severos, reduzir a concorrência desleal, já que as empresas devedoras conseguem praticar preços mais baixos no mercado, e aumentar a transparência fiscal. Quando da aprovação do projeto que deu origem à lei, o relator senador Efraim Filho, do PL da Paraíba, fez questão de ressaltar que não é qualquer prática que se encaixa no conceito de dívida contumaz, definido de forma bastante objetiva.
4: Separar a contumácia da inadimplência, ou seja, o devedor contumaz é quem faz da sonegação seu modelo de negócio. Jamais uma empresa que está no mercado formal, que gera empregos, que paga também seus impostos, por ter um momento de crise, um período de inadimplência periódico, temporário, ela não se enquadrará de nenhuma forma nesse conceito de quanto mais.
3: O senador Isalci Lucas, do PL do Distrito Federal, relembrou que a publicação da lista é apenas uma das medidas dentro do que se chama Código de Defesa do Contribuinte.
5: Além da questão do devedor contumaz, ele de fato inclui no sentido de respeitar a expectativa dos contribuintes, reduzir realmente a litigiosidade, usando inclusive formas alternativas de resolução de conflitos, facilitar o cumprimento das obrigações, reprimir a evasão, fraude, etc. Presumir de boa fé do contribuinte.
3: Antes de incluir qualquer empresa na lista, a Receita deve fazer notificação prévia e conceder 30 dias para regularização ou defesa. Segundo a entidade, novas listas deverão ser apresentadas em julho.
1: O senador astronauta Marcos Pontes, do PL de São Paulo, defendeu investimentos em ciência, tecnologia e infraestrutura para fortalecer a capacidade do Brasil de desenvolver vacinas e responder a futuras emergências sanitárias. Segundo ele, o país precisa adotar uma cultura de prevenção, com um orçamento contínuo para pesquisa, formação de profissionais e manutenção de estruturas estratégicas para reduzir a dependência de outros países em situações de crise. O financiamento da produção de vacinas nacionais foi tema de uma audiência pública na Comissão de Ciência e Tecnologia.
2: O parlamentar também defendeu o acesso da população a informações científicas de qualidade sobre vacinação. Na opinião dele, ninguém deve ser obrigado a se vacinar, mas o conhecimento é fundamental para que as pessoas tomem decisões conscientes e contribuam para a proteção coletiva em momentos de emergência sanitária.
6: Vejo muitas ideias erradas com relação à vacina. Se me perguntar assim, você é a favor a obrigar as pessoas a tomar vacina? Não, não sou a favor de obrigar ninguém a nada. Existem efeitos colaterais? Existem. Então tem que ser muito claro com relação a isso. Mostrar quais são os efeitos colaterais e a pessoa decide se toma ou não aquela vacina. E eu acredito que uma informação bem feita de ciência para as pessoas vão decidir pelo correto, que é tomar a vacina.
1: E a lei que ampliou as ações de combate ao mosquito transmissor da dengue, zika e chikungunya completa 10 anos.
2: Sancionada em junho de 2016, a norma autorizou medidas como mutirões de limpeza, campanhas educativas e visitas a imóveis. A proposta foi debatida e aprovada pelo Senado durante uma das maiores crises sanitárias da década. A reportagem é de Yasmin Rodrigues.
7: Em vigor desde 27 de junho de 2016, a lei que ampliou as ações de combate ao mosquito transmissor da dengue, zika e chikungunya completa 10 anos. Com participação dos senadores, o texto foi debatido em meio à emergência sanitária provocada pelo avanço dessas doenças. Na votação da proposta, o senador Humberto Costa, do PT de Pernambuco, que atuou como relator da medida, destacou a importância de fortalecer a vigilância.
8: Sem dúvida, esse é o problema de saúde pública mais crítico, não somente do Brasil, mas hoje em termos mundiais. Então, acho que deve ser um esforço de toda a sociedade nesse momento. Eu que já tive a oportunidade de ser ministro da Saúde, que tem um projeto de lei com esse mesmo conteúdo, eu creio que é uma decisão correta. Como acho também que o Congresso estará inteiramente aberto e suscetível a garantir os recursos orçamentários necessários para que o combate ao Aedes aegypti se faça da melhor maneira possível.
7: A legislação autorizou a União, estados e municípios a adotarem medidas excepcionais e também trouxe mudanças importantes no amparo social às famílias afetadas pelo surto de Zika. 10 anos depois, a legislação segue como base para ações emergenciais de vigilância em saúde e é considerado um marco na resposta institucional à crise sanitária de 2016.
1: O secretário de Economia do Distrito Federal deve ser convidado a explicar na Comissão de Assuntos Econômicos os impactos da crise envolvendo o BRB e o Banco Master.
2: O pedido é da senadora Damares Alves, que quer esclarecimentos sobre as garantias oferecidas pelo GDF e os possíveis reflexos nas contas públicas. Repórter Marcela Cunha.
9: O secretário de Economia do Distrito Federal, Valdivino José de Oliveira, deve comparecer à Comissão de Assuntos Econômicos para falar sobre os impactos da crise envolvendo o BRB e o Banco Master nas contas públicas do Distrito Federal. O pedido foi feito pela senadora Damares Alves, do Republicanos do Distrito Federal, que afirmou que parte das dúvidas levantadas pelos senadores depende de explicações do governo distrital.
10: As garantias que o GDF está dando para esse grande acordo aí, essa grande reconstrução, reestruturação do banco, que nós temos que ouvir o secretário de Economia do DF.
9: O requerimento cita dúvidas sobre garantias oferecidas pelo governo local, uso de ativos públicos, compromissos assumidos pelo GDF e possíveis reflexos fiscais, orçamentários e patrimoniais do acordo homologado pelo Supremo Tribunal Federal. Damares quer saber se a operação pode afetar a capacidade de investimento do Distrito Federal, a execução de políticas públicas, concursos, nomeações e as contas das próximas administrações.
1: O Ministério da Saúde criou uma política nacional para adaptar o atendimento do SUS à realidade da população em situação de rua.
2: O tema também é acompanhado pelo Senado, que analisa um projeto para criar o Estatuto da População em Situação de Rua. Repórter Henrique Nascimento.
11: O SUS terá novas diretrizes para atender pessoas em situação de rua. O Ministério da Saúde instituiu uma política nacional para ampliar o acesso dessa população à atenção básica. Para quem vive essa realidade, o acesso ao cuidado pode fazer diferença no momento em que vínculos familiares, emprego e moradia já foram perdidos. Rogério Barba passou anos em situação de rua e hoje ajuda no acolhimento de outras pessoas em Brasília.
12: E aí eu me envolvi com o álcool. Eu conheci o crack em 1989 e o crack fez, apesar de eu não ter parentes, eu tinha muitos amigos bons. Só que o crack fez e o álcool fez eu perder os vínculos.
11: O tema também é discutido no Senado. Um projeto quer criar o Estatuto da População em Situação de Rua e prevê direitos básicos como acesso à alimentação gratuita, água potável, itens de higiene e banheiros públicos. Autor da proposta, o senador Randolfe Rodrigues, do PT do Amapá, defende que o poder público atue tanto no acolhimento quanto no combate à violência contra quem vive nas ruas.
13: O poder público tem que tomar as medidas necessárias para dar guarida e para acolher as pessoas de rua e, ao mesmo tempo, criminalizar aqueles que detestam pobres, aqueles que ofendem e atacam os pobres.
11: O projeto que cria o Estatuto da População em Situação de Rua está em análise na Comissão de Constituição e Justiça.
2: Com edição de Paula Groba e trabalhos técnicos de João Lira, o Jornal do Senado fica por aqui. Acompanhe agora as notícias da Câmara dos Deputados. Boa noite.
1: Boa noite e até amanhã.

0: aprova novas regras para blindagem de teto solar de veículos.
1: Deputados determinam a apresentação de antecedente criminal de noivos.
2: Proposta autoriza auxílio para contenção de agressor de mulher em voo.
3: Projeto em análise define ações integradas para evitar quedas de idosos.
4: Boa noite. Avança na Câmara projeto que cria uma política integrada para prevenir quedas de pessoas idosas. Quem tem as informações é a repórter Sofia Peçanha.
5: As quedas estão entre as 10 condições de saúde que mais levam à incapacidade funcional, segundo o estudo longitudinal da saúde dos idosos brasileiros. Visando a saúde e o bem-estar da pessoa idosa, a Comissão de Saúde aprovou o projeto que cria a Política Nacional de Prevenção de Quedas entre Pessoas Idosas. O principal objetivo é reduzir o número de quedas, suas consequências físicas, psicológicas e emocionais, além de promover o envelhecimento ativo e saudável da população idosa. Um dos autores da proposta, o deputado Luiz Couto, do PT da Paraíba, salientou que, atualmente, o Brasil não possui uma política nacional voltada para a prevenção de quedas. E, com isso, a nova política visa atender essa demanda, proporcionando diretrizes e cooperação intersetorial nas áreas de saúde, assistência social, urbanismo e transporte, por exemplo. O projeto propõe ações amplas, como programas de exercícios físicos específicos que fortalecem o equilíbrio e a mobilidade, melhorias na infraestrutura urbana e nos ambientes residenciais, campanhas educativas sobre a importância da prevenção de quedas e a capacitação de profissionais de saúde e cuidadores. O deputado Alan Garcês, do PP do Maranhão, relator na comissão, ressaltou que a proposta não apenas reforça uma questão de saúde pública no Brasil e no mundo, mas também reduz os impactos financeiros para o sistema de saúde.
6: Pois se trata de inovação legislativa necessária e essencial para as pessoas idosas. Além do mais, medidas preventivas de saúde sempre economizam recursos financeiros ao Estado, pois ao evitar a queda haverá certamente redução dos gastos de recursos públicos com cirurgias e procedimentos médicos invasivos.
5: Agora, o projeto que cria a Política Nacional de Prevenção de Quedas entre Pessoas Idosas será analisado pelas Comissões de Finanças e Tributação e Constituição e Justiça. Da Rádio Câmara de Brasília, Sofia Peçanha.
7: Previdência.
1: Câmara analisa a proposta de aposentadoria para policial com invalidez permanente. O repórter José Carlos Oliveira nos conta mais detalhes.
8: A Câmara dos Deputados analisa o projeto de lei que define casos específicos de invalidez permanente que deverão garantir aposentadoria ou pagamento de seguro a profissionais de segurança pública que sofrerem acidentes em serviço. Entre as hipóteses que impedem o exercício da atividade estão cegueira, paraplegia, tetraplegia e amputação de braço ou perna. A aposentadoria ou seguro seriam válidos para policiais federais, civis, militares e penais, bombeiros militares e guardas municipais. A proposta partiu do deputado Bibo Nunes, do PL do Rio Grande do Sul, e foi aprovada na Comissão de Relações Exteriores, onde o relator, deputado Sargento Faur, do Paraná, incluiu os policiais legislativos entre os beneficiados. A intenção, segundo Faur, é proteger todos os operadores da segurança pública.
9: Importante para dar uma segurança jurídico-financeira para policiais, operadores de segurança pública, né, que arriscam diariamente suas vidas em acompanhamentos táticos, em confrontos, e eles precisam de uma segurança tanto para o policial que sofrer sequelas graves, como principalmente para familiares, né, que porventura perdem os seus entes aí em confronto.
8: A proposta de casos específicos para a aposentadoria de policial com invalidez permanente ainda será analisada nas comissões de segurança pública, de previdência, de finanças e tributação e de Constituição e Justiça. Da Rádio Câmara de Brasília, José Carlos Oliveira.
7: Segurança Pública.
4: Câmara aprova que a ANAC requisite auxílio para deter agressor de mulher durante voo. A repórter Mônica Tati explica a proposta.
10: A ANAC, a Agência Nacional de Aviação Civil, poderá ser autorizada a requisitar força policial para deter agressor de mulher em aviões. O projeto foi aprovado em todas as comissões da Câmara e está sendo apreciado agora pelo Senado Federal. A legislação já prevê que a ANAC adote medidas necessárias para a segurança de pessoas e bens no transporte aéreo. No entanto, a proposta amplia as competências legais da agência no caso específico de agressão contra as mulheres. A relatora na Comissão de Viação e Transportes, a deputada Rosana Vale, do PL de São Paulo, explica que a proposta é importante para garantir mais clareza à lei e permitir que situações de assédio não se tornem mais graves.
11: Dentro de um avião não há para onde a vítima ir. É um ambiente fechado, um ambiente com alta vulnerabilidade. Portanto, o projeto garante uma resposta rápida, um respaldo legal para conter qualquer situação de violência, especialmente contra as mulheres. E por que destacar a proteção da mulher? Porque casos de assédio e agressão em transporte público, por exemplo, ainda acontecem de maneira costumeira e uma posição de vulnerabilidade para a mulher.
10: Rosana Vale acrescenta que o projeto não cria novas punições, mas garante a intervenção rápida, a proteção da vítima e a segurança dos passageiros e da tripulação. O projeto que autoriza a ANAC a requisitar força policial para deter agressor de mulher em aviões aguarda a votação no Senado. Se for aprovado, segue para a sanção presidencial. Da Rádio Câmara de Brasília, Mônica Tati.
7: Meio Ambiente.
1: Comissões da Câmara analisam projeto que obriga unidades de conservação a garantirem o acesso a idosos, pessoas com deficiência ou com mobilidade reduzida. Quem traz os detalhes é a repórter Júlia Lopes.
12: Com o objetivo de facilitar o acesso a todos em unidades de conservação da natureza, como parques e florestas nacionais, a Comissão de Meio Ambiente e Desenvolvimento Sustentável da Câmara dos Deputados aprovou o projeto que obriga esses espaços a adotarem medidas de acessibilidade para pessoas com deficiência, com mobilidade reduzida ou idosos. Entre as medidas previstas estão a instalação de rampas, corrimão, trilhas adaptadas, sinalização adequada, transporte interno e também a formação de pessoal capacitado. O texto também determina a criação do plano de acessibilidade, que deverá ser elaborado pelo órgão gestor da unidade de conservação com a especificação das estruturas e adaptações a serem implementadas, os prazos de instalação e a identificação de eventuais incompatibilidades entre o plano de manejo e a implementação das medidas de acessibilidade e inclusão. O relator da proposta, deputado Chico Alencar, do PSOL do Rio de Janeiro, defendeu que o projeto se adequa à realidade das unidades de conservação e explicou como se dará sua implementação.
13: Estabelecendo, inclusive, um prazo de 180 dias para essa adequação dessas unidades à presença, participação dessas pessoas que tenham essas limitações. É interessante que a gente estabeleça também etapas para essa implementação, a fim de que a lei desça do papel para a vida real, seja de fato efetivada.
12: Atualmente, segundo o Instituto Chico Mendes de Conservação da Biodiversidade, órgão responsável por fiscalizar e gerir as unidades de conservação federais, o Parque Nacional da Chapada dos Veadeiros, o Parque Nacional da Tijuca, o Parque Nacional Marinho de Fernando de Noronha e o Parque Nacional do Iguaçu são alguns dos locais que já contam com adaptações para receber visitantes com mobilidade reduzida. A exclusão ou limitação de acesso a esses ambientes compromete não apenas a Lei Brasileira de Inclusão da Pessoa com Deficiência, como também contraria a função socioambiental dos espaços naturais. O novo texto introduziu a terminologia usada pela legislação ambiental e de acessibilidade e segue agora para análise na Comissão de Finanças e Tributação. Da Rádio Câmara de Brasília, Júlia Lopes.
7: Comissões.
4: Câmara analisa projetos para restringir fogos de artifício e exigir informação de ruído nas embalagens. A repórter Daniele Lessa nos conta como estão as propostas.
14: Alguns estados e municípios já regulamentaram o uso de fogos de artifício. No estado de São Paulo, uma lei de 2021 proibiu a queima, a soltura e o comércio de fogos de estampido. Já na cidade do Rio de Janeiro, a Câmara Municipal também aprovou norma que restringe fogos com poluição sonora acima de um limite de decibéis. No Congresso, existem vários projetos de lei em tramitação para criar uma regra federal. Na Câmara, um dos textos mais avançados é uma proposta que reúne uma série de projetos e está pronta para entrar na pauta da Comissão de Constituição e Justiça. A ideia central é impedir fogos de grande estampido, como resume o relator, deputado Valdemar Oliveira, do Avante de Pernambuco.
15: Ele não quer proibir os fogos de artifício, apenas aqueles de grande estampido que causem mal, né, que façam uma grande poluição sonora. Principalmente aos autistas, aos idosos, aos enfermos, às crianças, às gestantes.
14: Outro projeto quer obrigar que embalagens e, quando possível, que os próprios artefatos informem o nível de ruído em decibéis. Hoje a proposta aguarda aparecer na Comissão de Indústria, Comércio e Serviços. E o autor, deputado Bruno Gannen, do Podemos de São Paulo, argumenta que a padronização pode dar mais eficácia às regras.
16: Hoje está regionalizado, né? Alguns estados evoluíram, outros não nesse tema, e o que a gente quer é que o Brasil como um todo entenda o quanto fogos de estampido ele é prejudicial para os animais, e isso acaba significando mortes, acidentes. Tem registros de animais que, por total desespero com fogos de estampido, provocaram acidentes fatais de trânsito.
14: Enquanto para muitos os fogos de artifício fazem parte da tradição de festas populares, viradas de ano e comemorações esportivas, para outras pessoas o barulho pode causar sofrimento, estresse e até acidentes, especialmente entre crianças, idosos, pessoas com autismo e animais. O debate sobre como equilibrar celebração e bem-estar tem ganhado espaço entre os parlamentares. Da Rádio Câmara de Brasília, Daniele Lessa.
7: Transportes.
1: Comissão aprova regras para blindagem de teto solar de veículos. Saiba mais informações na reportagem de Maria Neves.
17: A Comissão de Segurança Pública da Câmara dos Deputados aprovou o projeto do deputado Flávio Nogueira, do PT do Piauí, que estabelece regras para blindagem de tetos solares em veículos. Pelo texto, a blindagem deve ocorrer obrigatoriamente com uma peça única e fixa. O teto não poderá ter mecanismo de abertura ou deslizamento. O objetivo da medida é evitar pontos de vulnerabilidade na estrutura do automóvel. O nível de proteção balística do teto também deverá ser o mesmo das outras partes do veículo. Como explica o relator, deputado General Pazuello, do PL do Rio de Janeiro, a proposta ainda exige a troca dos vidros do veículo sempre que houver danos na blindagem.
18: Uma das coisas do projeto é proibir a reutilização a partir apenas da parte da recuperação estética dos vidros. Não é mais blindado, perde o grau de blindagem. A outra é com relação à normatização da blindagem do teto solar. Então, o teto solar às vezes não vem blindado e às vezes fazem uma blindagem com diferença de capacidade de proteção. Essa norma, ela garante que o teto solar blindado deva seguir a mesma blindagem do restante da viatura. E que, por orientações técnicas, esse teto seja fixo, não seja móvel. Tenha lá a luminosidade, tenha a transparência, mas ele é fixo.
17: O texto aprovado também autoriza a blindagem parcial de veículos, tanto para uso particular quanto oficial. Essa modalidade permite proteger apenas partes da carroceria ou dos vidros e pode ter custo menor. Nesse caso, o documento do carro deverá informar quais partes estão protegidas. A blindagem de veículos no Brasil é controlada principalmente pelo Exército. Dentre as normas de segurança previstas, está a exigência de que o nível de proteção balística seja uniforme em todas as partes do automóvel. O Código de Trânsito Brasileiro, por sua vez, determina que, no caso de blindagem, o poder público não pode exigir documento ou autorização adicional para registro ou licenciamento no órgão de trânsito. Antes da Comissão de Segurança Pública, o projeto foi rejeitado na Comissão de Viação e Transportes. Agora ele segue para a Comissão de Constituição e Justiça e ainda terá de ser votado pelo plenário. Da Rádio Câmara de Brasília, Maria Neves.
7: Desenvolvimento Regional.
4: comissão aprova projeto que cria estruturas municipais para ajuda em desastres. A reportagem é de Luiz Cláudio Canuto.
19: A Comissão de Integração Nacional e Desenvolvimento Regional aprovou o projeto de lei que estabelece a criação pelos municípios de estruturas específicas para lidar com situações de emergência e desastres. Pela proposta, os centros de operações seriam implementados com apoio do Estado e conforme o grau de risco de cada localidade. O texto aprovado é a versão do relator, deputado Benes Leocádio, do União do Rio Grande do Norte, ao projeto do deputado Júlio Lopes, do PP do Rio de Janeiro, que foi apresentado em 2024. O deputado acredita que a medida reduz as consequências na vida das famílias.
20: A grande maioria dos municípios do país já tem suas comissões de defesa civil, já tem suas estruturas nas suas diversas secretarias e estrutura de políticas públicas em cada território local, mas essa intenção do Centro de Operações de Cidade é reunir nessa estrutura todas as condições que já disponham em cada município e aí sirva de instrumento para agilizar, junto aos demais órgãos, a Comissão de Defesa Civil Nacional, dentro do Ministério da Integração, a questão da burocracia existente no tocante à decretação de estado de calamidade pública para facilitar a liberação de recursos, e eu acho que esse centro de operações facilita muito mais como um arregimentador de soluções que venham realmente dar resposta com a maior brevidade possível.
19: Desde 2012, motivado por enchentes e secas na primeira década do século XXI, o então governo Lula sancionou uma lei com a Política Nacional de Proteção e Defesa Civil. Segundo o texto, os municípios deveriam coordenar as ações com estados e a União. Os municípios deveriam articular, além das ações, o levantamento da identificação dos riscos de desastres nas regiões geográficas e grandes bacias hidrográficas do país. Esses levantamentos, que originariam os planos, deveriam estar prontos nos primeiros 18 meses após a publicação da lei e atualizados a cada 3 anos. O relator do projeto aprovado na Câmara propôs que a instalação e a manutenção dos centros de operação sejam realizados com apoio dos estados e orientados conforme o nível de risco de cada município. A proposta ainda vai ser analisada pela Comissão de Constituição e Justiça antes de seguir para o Senado. Da Rádio Câmara de Brasília, Luiz Cláudio Canuto.
7: Justiça.
1: Aprova obrigação para noivos apresentarem antecedentes criminais. A repórter Silvia Munhato tem mais detalhes.
21: A Comissão de Constituição e Justiça da Câmara aprovou o projeto que inclui a certidão de antecedentes criminais e a certidão judicial civil e criminal como documentos obrigatórios na habilitação para o casamento. O relator, deputado Capitão Alberto Neto, do PL do Amazonas, explicou que a existência de antecedentes não vai impedir o casamento, mas diz que é importante para a mulher ter mais informações diante do total de feminicídios no país.
22: Imagina, se ele tem um passado de violência contra a mulher, a mulher vai decidir se vai querer casar ou não, sabendo daquela informação. Não vai impedir, mas vai ser obrigatório ele apresentar esses documentos, assim como ele apresenta na hora do concurso público, ele vai apresentar também na hora de casar.
21: O texto aprovado prevê que ambos os noivos deverão ter ciência do conteúdo das certidões. O projeto que prevê a apresentação de certidão de antecedentes criminais e a certidão judicial civil e criminal na habilitação para casamentos deve seguir agora para o Senado. Da Rádio Câmara de Brasília, Silvio Minhato.
4: Termina agora o jornal Câmara dos Deputados, produzido pela Rádio Câmara, com trabalhos técnicos de Wellington Teles e a apresentação de Luciana Vieira e Val Monteiro. Boa noite.
1: Boa noite. Você fica agora com as notícias do Tribunal de Contas da União.
7: Minuto do TCU.
23: O Tribunal de Contas da União avaliou o programa Agora Tem Especialistas, do Ministério da Saúde. A iniciativa busca ampliar o acesso da população a consultas, exames e cirurgias com especialistas pelo SUS, o Sistema Único de Saúde. O principal ponto analisado foi a estrutura para reduzir a espera por consultas, exames e outros atendimentos. A auditoria apontou que falta integração e eficiência nos sistemas de tecnologia que deveriam gerenciar as filas e os recursos da política. Em 2025, o programa não conseguiu manter o desempenho dos anos anteriores na realização de cirurgias. Uma das razões é a falta de monitoramento, que impede que as informações sejam acompanhadas de forma adequada. O tribunal fez recomendações ao Ministério da Saúde para aprimorar a gestão do programa. 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
4: Já parou pra pensar que a bagunça em um cantinho pode ser só o seu cansaço pedindo atenção? O nosso lar mostra o que estamos sentindo por dentro, como se fosse um reflexo do nosso coração. Quando você entende isso, cuidar da casa vira um jeito carinhoso de cuidar das suas próprias emoções. Que tal dar esse primeiro passo para deixar tudo mais leve, tanto fora quanto dentro de você? Tente, você vai ver como dá certo.
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0: 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Cuide-se bem com essas dicas.
1: Já percebeu que a vida flui melhor quando priorizamos o que é essencial? Ao organizar sua rotina cuidando primeiro do seu lado espiritual e de si mesma, você ganha a base necessária para se doar aos outros com qualidade. É incrível como essa hierarquia traz clareza e organiza suas emoções de forma natural. Experimente colocar essa ordem em prática e veja como seus relacionamentos se tornam muito mais leves e verdadeiros.
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1: Sabe aquele papo de bar? Dois amigos falando sobre amores mal resolvidos. Aquela pessoa que tá sofrendo, deprimida. Vem cá, meu amigo. 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